0: Sobre as apostas online, cerca de 2 milhões de estudantes universitários da rede privada têm a renda comprometida por conta das bets.
1: É o que apontam dois estudos divulgados hoje pelo Ministério da Educação.
0: Os levantamentos indicam que os gastos com apostas online aparecem relacionados a decisões de ingresso e permanência no ensino superior privado.
2: O Ministério da Educação divulgou informações de dois levantamentos do setor privado relacionados ao impacto das apostas online, as chamadas bets, sobre o ingresso e a permanência de estudantes na graduação. De acordo com os estudos, cerca de 2 milhões de universitários da rede privada podem ter a trajetória acadêmica afetada pelo comprometimento da renda com as apostas online. A pesquisa da Associação Brasileira de Mantenedoras do Ensino Superior, em parceria com a Educa Insights, estima que 986 mil potenciais ingressantes deixaram de se matricular em 2026 por causa dos gastos com as bets. Entre os já matriculados, 14% relataram atraso nas mensalidades ou trancamento do curso pelo mesmo motivo. Os dois grupos juntos somam cerca de 2 milhões de estudantes potencialmente afetados, considerando que a rede privada possui mais de 8 milhões de matrículas. Outro levantamento do Instituto Semesp aponta que 19,1% das instituições privadas pesquisadas já observaram relação entre apostas online e inadimplência de estudantes. Segundo o MEC, o comprometimento da renda pode afetar estudantes que dependem de políticas de acesso e financiamento, como o Programa Universidade para Todos, o ProUni, e o Fundo de Financiamento Estudantil, o FIES. Edinaldo Júnior para a Voz do Brasil.
1: Ser professor é algo que começa muito antes da sala de aula.

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0: em Ponta Grossa. Tá entupido de alegria também. Olha, o Brasil inteiro tá entupido de alegria. Graças a Deus. Um abração pro Bugre.
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1: É dos Garotos de Ouro?
0: Sim, pois não.
1: Eu queria falar com o Victor, o cantor do Vucu Vucu.
0: Sou eu, pode falar.
1: Aqui é do cabaré. Nasceu um menino e estão dizendo que é seu. O que você pretende fazer?
0: Ah, se for meu, eu assumo.

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0: Senhor, aqui estou para lhe agradecer por mais um dia, pela minha vida, pela minha saúde, pela minha família e pelo meu trabalho. Enfim, Senhor, por tudo que tens me dado, que muitas vezes nos lembramos apenas de pedir e esquecemos de dizer. Obrigado, Senhor.
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Aí está, muito bom dia. Bom dia, cidade, interior do município. São 5 horas e 21 minutos, 5 e 21. 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E hoje, sábado, amanhecer sertanejo no seu rádio, né? Bom dia, seu Renê Garcia, lá no Passo do Leão. Abraço, nosso amigo, que é o Via e Toalha Vermelha. Tá aí, Marcelo Lima e Alejandro chegam aí cantando Toalha Vermelha. Bom dia, nossos parceiros do Chimarrão. Ele aí, Dona Ione Garcia, estão chimarreando, bom dia.

com o Amanhecer Sertanejo no seu rádio. Bom dia para você que tá levantando. Aí uma tá levantadita, né? Isto, quer ouvir música. Bom dia, tá aí Rosto Molhado, João Paulo e Daniel. Bom dia, nossos amigos, quem está chimarreando conosco, né? Bom dia.

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Como assim levando pra você a boa música? Isso mesmo, sertaneja no seu rádio. Bom dia cidade, bom dia interior do município. Um abraço nossos amigos. Levar a boa música e tomar um chimarrão junto, estou fazendo essa roda de chimarrão, bom dia. Bom dia, seu Oswaldo Vitti, bom dia, nosso amigo do chimarrão. Vamos passando daqui a pouquinho, vamos passar a previsão do tempo, né, seu Oswaldo? Daqui a pouquinho vamos estar lendo aqui a previsão do tempo dos dois aqui, do Metsul e do Clima Tempo, né? Para que as pessoas possam entender aí. Eu estava olhando agora há pouco, uma meia hora antes aí, eu saí ali fora para dar uma olhadinha na lua, mas que lua bonita, parece um sol, está se pondo lá no horizonte, está terminando de desaparecer lá, né? Ela parece um sol, mais grande, muito bonita mesmo. Está aí, um abraço, nossos amigos. Vamos levando para você mais música, claro. A boa música nós tocamos aqui para ver você de bem com a vida, sempre alegre e contente. É melhor que estar ouvindo certas notícias aí que deixam a gente preocupado e nervoso, não é verdade? Um abraço, bom dia. Tá aí para você, então, trago lição de caboclo. Isso mesmo. Depois, Moreno e Moreninho, saudade da Rosalina. Bom dia.

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Está aí, muito bom dia cidade, bom dia interior do município. Um abraço ao seu Antoninho, tá ligadinho conosco, né, Antoninho? Bom dia, nosso amigo, vamos estar levando para você a boa música. O Antoninho tá com dor, né? É, ele compra o Forte Dor, isso mesmo, forte, ele quer agora forte. Um abraço, nossos amigos, tá aí para você, então. Grande abraço e brincadeiras à parte, vão trazendo para você... hoje, sábado, 1,6 milímetros. É a previsão do tempo para você que tá ligadinho com a gente, isso mesmo. Olha só, hoje 1,6 milímetros é o que marca no clima-tempo. No clima-tempo marca 1,6 e chove, sol e aumento de nuvens de manhã. Pancadas de chuva à tarde e à noite. Então vai ser bem pouquinho, né? Isso mesmo. Hoje, né? Esse é o clima-tempo. Eu vou ir pro Metsul agora, né? Trazendo para você também, para você comparar as duas aí, né? A previsão do tempo do Metsul fala assim, ó, que tem 0,6... Ontem estava marcando 0,9 milímetros, hoje está marcando 0,6, diminuiu. O vento 10 km por hora e a temperatura vai oscilar entre 19 e 30 graus, olha só, hoje é sábado. E amanhã um pouquinho mais de chuva, 5,6 é o que marca o Metsul, depois eu vou ver o clima-tempo. Então ele diz assim, ó, hoje 18 graus, aliás, para amanhã, 18 graus a temperatura e 23 graus a máxima. 5,6 a quantidade de chuva, entendeu? Segunda-feira 10 milímetros, 10,8. Então está aí, então. Vamos para o clima-tempo agora? Vou trazer a previsão do clima-tempo aqui para você para domingo. Para sábado hoje nós já lemos, né? Vamos para domingo aqui, ó. Sol e muitas nuvens de manhã e chuva forte à tarde. Noite com pancadas de chuva à noite também. Mas 14 milímetros de chuva, 14 milímetros. E também o vento, vamos ver por aqui. Rajadas de vento, 43 km por hora. Ó, vai ter um ventinho mais forte hoje. Então. Aliás, domingo. É 18 km por hora e vai até 43 km por hora. De vez em quando vai dar um ventinho mais forte. Mas não é vento para assustar muito, tá certo? A sensação térmica vai estar entre 14 e 17 graus. E a temperatura vai estar entre 17 e 21 graus. E chove... pela parte da madrugada um pouquinho e depois sol pela manhã e à tarde um pouco mais, umas pancadas de chuva e vento, né? E à noite também, tá certo? Então, tá aí a previsão do tempo para hoje e amanhã, domingo. Aí, então, isso mesmo. Segunda-feira, 32 milímetros de chuva. Então, chove domingo e segunda chove um pouco mais, né? No Metsul, marca um pouco menos, 5,6. E aqui no clima-tempo, marca um pouco mais, 14 milímetros para domingo. Então, tá aí, então, você vai se preparando, então, para o final de semana chuvoso, né? Isso. Segunda também, né? Chuva também. Um abraço, bom dia, nossos amigos do Chimarrão, aos que mateiam conosco de manhã cedinho. Vamos, então, trazendo para você mais música. E eu trago aí, chega aí, então, essa música bonita, Amargas Lembranças. As lembranças, muitas vezes, te trazem amargura. Não fica... pensando muito no passado, né? O passado passou. É bom recordar as coisas que passaram para a gente aprender, mas não para a gente estar encucando, se parando no passado, né? Depois chega aí Estrada da Vida, Milionário José Rico, isto. Armar as lembranças, depois Milionário José Rico, Estrada da Vida. A boa música eu toco aqui para você que está ligadinho conosco. Bom dia, nossos amigos do Chimarrão. Aos que mateiam conosco de manhã cedinho. Vai aquele abraço, nossos clubes de ouvintes, nossos parceiros do Chimarrão.

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4: Aí está, muito bom dia cidade, o nosso amigo Alcides, bom dia Alcides. Me passei no teu nome, a tua música aqui, Alcides. Um abraço, amigo. Bom dia. Até eu lidando no computador, não apontei aqui. Um abraço, meu amigo. Vamos tocando música. João Mineiro e Marcelo, vamos oferecendo toda a programação para ele. Se tu quiser ligar de novo, melhor para mim que eu pego a tua música aqui, tá certo? Um abraço, amigo. Bom dia, bom dia. Vamos chimarrando junto? É, o chimarrão tá gostoso, barbaridade. Bom dia para você. Tá aí, então, a boa música Sentinela Pampiana, de bem com a vida, levando o melhor da música para você que tá ligadinho.

Ah, está maravilha, vai, um abraço, amigos. Bom dia, esse mesmo tem filho que cuida dos pais, alguns cuidam, né? É verdade. Chega aí, Fuscão Preto, né? Alcides, bom dia, tá aí a tua música. Bom dia, nosso amigo.

0: 6 horas e 41 minutos.
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34: Sete horas e 24 minutos.
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Agora, nenhuma condenação há para os que estão em Cristo Jesus, que não andam segundo a carne, mas sim segundo o Espírito. Com esse versículo bíblico da Palavra de Deus, Romanos capítulo 8, versículo 1, quero saudar a todos os irmãos e amigos, ouvintes da Rádio Sentinela, com a paz do Senhor Jesus Cristo. Estamos nesse momento dando início a mais um programa Manhã com Deus, aqui pela Rádio Sentinela. E nessa manhã queremos louvar a Deus por poder chegarmos até aqui à rádio para nós realizar esse programa. Nós queremos saudar mais uma vez os nossos amados irmãos nessa manhã. Que Deus abençoe todos. A você, querido irmão, querido amigo, que vai estar conosco aí até as 8h30 da manhã. Estaremos aqui para repartir com você a palavra de Deus, pesados irmãos e amigos ouvintes. Nós queremos convidar você para que você possa orar com nós nessa manhã e colocar diante de Deus nossas vidas em oração a nós que estamos aqui e você que vai ouvir a palavra de Deus. Amado Deus e Santo Pai que está no céu, Santo e amado Deus que está no céu, em nome de Jesus Cristo, nosso Salvador amado, estamos aqui diante da tua presença para levar ao ar essa programação, Pai querido. Papai de amor, de bondade, aqui eu entrego a minha vida em tuas mãos. Pai, que o Senhor Jesus me tome em tuas mãos, Jesus Cristo amado. Glória a Deus, venha fazer presente em nosso meio aqui, Pai querido, na tua palavra, Pai querido, nessa hora. Pai, dá-nos da graça, nos dá sabedoria. Abençoa os irmãos e ouvintes, Papai do céu, que estarão na audiência desse programa. Eu te peço, Pai do Senhor, nessa manhã, que o Senhor opera grandes milagres, Pai querido, opera milagres nas vidas, cura, salva, Pai querido, aqueles que estão enfermos, também sejam curados por Ti. Eu te peço, Pai do Senhor, tuas bênçãos, em nome de Jesus Cristo. Amém. Muito bem, amados irmãos, graças a Deus por mais essa oportunidade, nesse sábado, né, dia 26 de setembro de 2026, para mais uma edição do programa, e queremos nessa manhã agradecer por tudo que o Senhor tem feito por nós. Graças a Deus, pesados irmãos, uma manhã maravilhosa, é um pouco já quente, né? Em torno de 19 graus pela manhã, e nós agradecemos a Deus, pesados irmãos, porque estamos aí na plena primavera, né? Graças a Deus, né, por essa estação maravilhosa. Portanto, nosso abraço a todos os amados irmãos aqui da cidade de São Francisco de Assis, também os irmãos do interior do município, também demais municípios vizinhos, até onde está chegando nesse momento o sinal da Rádio Sentinela Pampena, através da internet, através da nossa live aqui. Nosso abraço a todos. Minha saudação, a dona Rosa, está na técnica de som, o seu Vanderlei, que Deus abençoe, irmão, essa manhã. E nós já vamos ouvir louvores ao Senhor nosso Deus e queremos homenagear a todos os amados irmãos, a você que está de aniversário, quem sabe essa data, dia de hoje, é dia 26 de setembro. Receba nosso abraço, nosso carinho, nossos parabéns aqui do nosso programa, em nome de Jesus Cristo. Eu quero aqui, em nome do Senhor Jesus Cristo amado, homenagear nosso querido irmão José Antônio Martins de Souza, que esteve completando no dia de ontem mais um ano de vida. Nossos parabéns aqui do querido irmão José Antônio, aqui do programa, que Deus abençoe, nosso professor da Escola Bíblica também, que Deus abençoe, irmão José Antônio, evangelista da igreja. Parabéns, irmãos, aqui do nosso programa, Deus abençoe. E demais, você que está de aniversário, que sabe essa data de hoje, possa ligar para nós aqui solicitando o teu louvor, que estaremos aqui na medida possível divulgando em nome de Jesus. Muito bem, antes, porém, estamos aqui, vários irmãos, na live com nós, mandar o meu grande abraço, nossa querida irmã cantora Salete Loia. Dizendo bom dia, paz do Senhor Jesus, irmão, passando para desejar um ótimo programação a todos. Obrigado, irmã, Deus abençoe, irmã Salete, Deus abençoe, irmã.
sua família, que Deus abençoe o seu ministério também, irmã Manchalete. Irmã, louva o Senhor Jesus Cristo, prega a palavra de Deus, que Deus abençoe, que, em nome de Jesus. Também nossa querida irmã Zeroída Henrique, paz do Senhor, irmã Zeroída, paz do Senhor, irmão José, estou na escuta desse maravilhoso programa e peço oração por meus netos, Maria, Davi, Pedro, Matias. Jesus abençoe a todos, amém. Muito bem, amados, Zeroíde, nossa querida irmã Maria da Graça Lamberti, lá do Rincão do Lamberti, grande abraço, irmã Maria da Graça, irmão Antônio, o Edenir também, um grande abraço, meu querido amiguinho Patrick, com certeza ele está na audiência do programa, e tomando um chimarrão, no amiguinho Patrick, e na escuta do programa, Deus abençoe, grande abraço. Também tem mais irmãos aqui. Nossa querida irmã Carmelina, irmão evangelista Valdir Lamberti, grande abraço, queridos irmãos, estão na audiência com nós, na programação. Muito bem. Portanto, primeiro louvor nessa manhã, em nome de Jesus.

Muito bem, graças a Deus, pesados irmãos, lindo louvor que ouvimos nessa manhã. Ereni Miranda, Deus abençoe a todos os amados irmãos que estão conosco já nessa live. Mandar um meu grande abraço, querido pastor Milton Bissac Lambert. Um abraço, pastor Milton, Deus abençoe a Rose, família dos amados irmãos aí. A Lisiane Fraga, minha filha, Deus abençoe também. Um grande abraço, querida amiga Paula Adriane Pinheiro, um grande abraço. Querida amiga, Deus abençoe, viu a ti, seus pais, o seu José também, a Rose. Deus abençoe o irmãozinho também, Deus abençoe. Em nome de Jesus também, nosso querido irmão José Vidal, lá do Cerro da Vigília. Grande abraço para o José Vidal, dona Marta. Os irmãos estão sempre ligadinhos com nós no programa. Deus abençoe os irmãos. E está dizendo a paz do Senhor, irmão. Estamos na escuta. Abraço, querido irmão. Deus abençoe. Em nome de Jesus. Muito bem, amados irmãos, temos feito leitura na palavra de Deus nessa manhã. Portanto, agora nenhuma condenação há para os que estão em Cristo Jesus. Aleluia. Graças a Deus por essa palavra aqui, pesados irmãos, o apóstolo Paulo falando à igreja de Roma, aos romanos. Glórias a Deus, dizendo que agora... Aleluia, a partir do momento que eu e você, querido irmão, temos a presença do Senhor Jesus Cristo em nossa vida, Ele que nos dirige, nos conduz, agora nenhuma condenação

prezado irmão. Glórias a Deus, para nós vencer as batalhas do dia a dia, né, prezado irmão? Glória a Deus. Então, amados irmãos, agora, que nesse momento em diante, você, querido irmão, querido amigo que está na escuta desse programa, que você possa dizer para ti que nenhuma condenação há. Aleluia. Porque você está em Cristo Jesus. Aleluia. Glórias a Deus. Glória a Deus. Em nome de Jesus. Quero deixar esse versículo bíblico para meditação dos amados irmãos que estão na audiência com nós no programa. Grande abraço, querida amiga irmã Sandra Bordião. Abraço, querida irmã Lela Encruzilhada. Um abração, Deus abençoe, que te tua família, querida irmã. Também nossa querida irmã Solange Machado. Bom dia na paz do Senhor Jesus, irmão. Um abraço, Deus abençoe, querida irmã Solange. Deus abençoe, irmã, sua família. Deus abençoe, em nome de Jesus. Muito bem, continue aí, queridos irmãos, compartilhando, mandando sua mensagem para nós aqui. Isso é uma alegria muito grande receber tua participação aqui do programa. Glórias a Deus, é sinal que você está aí ouvindo os louvores, ouvindo a palavra de Deus, prezado irmão. Você está tendo o melhor momento da tua vida. Glórias a Deus, não por causa minha aqui, mas por causa da palavra. Porque nós estamos aqui, prezados irmãos, nessa programação, dia de hoje, é pela palavra de Deus, prezados irmãos. Glórias a Deus. Portanto, em nome de Jesus, quero convidar a todos os amados irmãos, continue fazendo parte presente com nós aí. Um abraço. Mais louvor, portanto, nessa manhã.

Amém, glória a Deus, lindo louvor que ouvimos, a Arca de Noé, né, pesado? Graças a Deus, amados irmãos, nós sabemos que, né, o mundo antigo, né, foi destruído pelas águas e Deus preparou Noé, né, para ele construir uma arca para ele se salvar, né, irmão? E graças a Deus, hoje, como disse uma parte do louvor ali, que hoje nós não temos a arca que nós temos aqui é a palavra de Deus, né? A palavra de Deus que nos orienta, nós acessar o caminho do Senhor Jesus Cristo, né, pesado irmão? É, então a palavra de Deus, pesado irmãos, o momento que nós podemos, né, acessar a palavra de Deus em nossas vidas, né? Nós já começamos a nos aperfeiçoar para o caminho do Senhor nosso Deus. A Bíblia Sagrada diz lá em São João capítulo 5, versículo 39, examinais as Escrituras, porque vós cuidais ter nelas a vida eterna. Glórias a Deus. O momento que você, pesado irmão, amigo, começa a olhar, a examinar a palavra de Deus, você vai encontrar a vida eterna com Jesus Cristo. Glórias a Deus. Glórias a Deus, aquele mundo, né, apesar de que foram, glórias a Deus, destruídos pelas águas, pelo dilúvio, glórias a Deus, não, eles tiveram a oportunidade de seguir o caminho do Senhor, mas não quiseram, aleluia, zombar, inclusive, de Noé, né, apesar de não, porque se ele tivesse aceitado Jesus como Salvador, apesar de Deus, não ia... É, Deus não ia destruir o mundo como destruiu com as águas, glórias a Deus. Deus ia providenciar uma saída para o povo ser salvo, porém o povo não quiseram, aleluia. Só Noé e sua família, apesar de não, foram salvos. Muito bem, amados, grande abraço, querido irmão, amigo Júnior Pires, lá em Jaguari, grande abraço, querido irmão, amigo, está na audiência com nós também. Querida amiga Dona Maria Nares, grande abraço, querida irmã amiga, um abração, Deus abençoe, dizendo bom dia, seu José, que Deus abençoe, um abraço à senhora também, querida irmã, um abração. Também está com nós, querida irmã Clarisa Lambert, um abraço, irmã Clarisa, irmã Natália Lambert, irmã Santa Lambert, as amadas irmãs, que também nos ajudam com as suas contribuições para o nosso programa aqui, Deus abençoe. Nossa querida irmã Maria Rodrigues Lima, lá do Passo do Oleão, um grande abraço, irmã Maria Rodrigues, irmão Auri, Deus abençoe a família dos amados irmãos aí do Passo do Oleão, grande abraço para vocês, queridos. Nossa querida irmã Marley Monteiro, ô irmã Marley, Deus abençoe, querida serva de Deus, lá em Jacinto Machado, estado de Santa Catarina, grande abraço, querida serva de Deus. Bom dia, na paz do Senhor. Deus abençoe, irmã Marley. Também nós queremos aqui, amados irmãos, deixar um convite da Igreja Assembleia de Deus aqui para os cultos, né? Você possa participar conosco, pesado irmão, nos cultos ali na Igreja Assembleia de Deus, tanto no templo sede da Assembleia de Deus, no centro da nossa cidade, quanto nos bairros também da nossa cidade, existe uma congregação da Assembleia de Deus, e você, querido irmão, querido amigo, você que reside aí próximo à igreja, não perca tempo de ir na casa de Deus, pesado irmão, amigo, receber a bênção do Senhor sobre a tua vida, aí na casa do Senhor, porque a casa do Senhor Jesus, pesados irmãos e amigos, a Bíblia diz assim, que na casa do Senhor Jesus existe a bênção do Senhor, a bênção para sempre. Glórias a Deus, aleluia. Portanto, nosso convite. Hoje à noite, hoje sábado à noite, a cargo do culto, a cargo dos adolescentes, geração eleita. Grande abraço aos amados irmãos, geração eleita. Os adolescentes serão hoje um grande culto público ali no templo sede da Assembleia de Deus, na rua Pinheiro Rocha, 552, 19h30. Certo, irmão? Não percam esse grande culto hoje à noite a cargo dos irmãos adolescentes, estarão pregando a palavra de Deus, né, para a Igreja do Senhor Jesus.
E falando aqui nos adolescentes, pesados irmãos, eu quero já aqui deixar adiantado para os irmãos e amigos, ouvintes, que se Deus quiser, segunda-feira estará conosco aqui para pregar a palavra de Deus, nosso querido irmão, filho do pastor Samuel Lamberti, né, que estará pregando a palavra de Deus aqui para nossos corações, certo, irmão? Em nome de Jesus. Então, portanto, o nosso convite para segunda-feira, nosso grande programa aqui, a cargo, estará pregando a palavra de Deus, nosso irmão aqui, filho do pastor Samuel. Também domingo, amanhã domingo, grande culto Escola Bíblica Dominical a partir das 9 horas da manhã. Certo? 9 horas da manhã, início da Escola Bíblica. Não percam, pesados irmãos, Igreja do Senhor Jesus Cristo está na casa de Deus, ouvindo o ensinamento da palavra de Deus para os nossos corações. Nosso querido irmão evangelista José Antônio Martins de Souza estará ministrando a Escola Bíblica amanhã domingo. Certo? Nosso convite, queridos irmãos e amigos. E também teremos domingo amanhã grande culto público ali no Templo Sede também, na Rua Pinheiro Rocha, a cargo da UMADESWA, a cargo da União da Mocidade daqui de São Francisco de Assis da Igreja Assembleia de Deus. Nosso presbítero irmão Jonathan Pires e o diácono irmão Emerson Felipe, irmãos, estarão desempenhando esse grande trabalho, o coral UMADESWA. Abraços, amados irmãos, que estarão desempenhando esse trabalho aí no culto logo mais à noite, amanhã domingo, a partir das 19h30, certo, irmão? Portanto, nosso convite. Também teremos um grande culto lá no Rincão do Lamberti. Alô, Rincão do Lamberti, grande abraço aos irmãos aí. Grande culto hoje, sábado. Hoje, sábado, aí na Igreja Assembleia de Deus, na Rincão do Lamberti, 7h30 da noite, grande culto aí, pesados irmãos, e ação de graças do aniversário do nosso querido irmão, dirigente da congregação aí, nosso querido irmão evangelista João Francisco Lamberti, irmã Lúcia Lamberti, os amados irmãos aí estão completando mais um ano de vida. Então esse culto será alusivo à ação de graças pelo aniversário dos amados irmãos aí, com certeza vai ser uma bênção. Que Deus abençoe os amados irmãos aí. Já meu parabéns aqui, meu querido irmão João Francisco, irmã Lúcia, vocês, amados irmãos, que estarão completando mais um ano de vida, né, nos próximos dias. Que Deus abençoe os irmãos. Portanto, é nosso convite em nome de Jesus. Muito bem, amados irmãos, nós queremos ouvir mais louvor. Grande abraço, querida Maria da Rodrigo está dizendo glória a Deus, amém. Irmão José Nazareno, família, estou na escuta. Abraço, irmã. Nossa querida amiga, irmã Marlene Contessa. Abraço, irmã Marlene. Deus abençoe, está sempre ligadinho conosco. Bom dia, na paz do Senhor. Abraço, irmã. Deus abençoe. Mais louvor, portanto, nessa manhã. Continue compartilhando aí, pesado irmão.

Muito bem, graças a Deus, amados. Deus abençoe os irmãos, estão com nós. Grande abração, querida irmã Viviane Betinho. Abraço, irmã Viviane. A audiência, grande abraço, irmã. Nosso querido irmão Adauri Garcia. Abraço, irmão Adauri Garcia. A audiência, abraço. Deus abençoe a ti e tua família. Também nossa irmã Viviane dizendo a paz do Senhor. Paz do Senhor, irmã Viviane. Serva do Senhor nosso Deus. Muito bem, amados irmãos, nós queremos aqui convidar você, pesado irmão, para estar conosco mais uma vez nos cultos, né? Nas congregações também da nossa cidade, né? Pesado, várias congregações, bairro João 23, bairro Mandarino, bairro Santo Antônio, bairro Getúlio Vargas e no bairro Vila Nova. Também os irmãos do interior do município, as congregações. Você, amigo, você que reside aí perto da congregação da Assembleia de Deus aí no interior do município, não perca tempo, irmão, amigo. Vai num culto aí, os irmãos se alegrar junto com os irmãos aí, certo? Geralmente os cultos são as quartas-feiras e os sábados, certo, irmão? Então, portanto, é nosso convite. Glórias a Deus. Eu quero aqui divulgar, apesar do nome dos amados irmãos que contribuem com o nosso programa aqui, que com muita alegria eu recebo os irmãos sempre contribuindo. E a palavra de Deus, pesado irmãos, diz assim: o meu Deus, segundo as suas riquezas, suprirá todas as vossas necessidades em glórias por Cristo Jesus. Ele supre as suas necessidades, pesado irmão, no momento que nós se voltamos para as coisas de Deus, para a obra do Senhor nosso Deus, né, pesado irmão? Nosso querido irmão Altamir José Foliato, Mameire, irmã Carmelina, irmão Valdir Lamberti, irmão Davi Brinque, nosso irmão José Azolim Medeiro, irmã Sérgio Pereira, também irmão Rainier Chaves da Silva, irmã Maria da Graça Lamberti, irmã Santa, irmã Clarisa, irmã Natália Lamberti, os amados irmãos também, nosso irmão Elneron Eman, também irmão Lucas Dutra, abração, irmão Lucas, Deus abençoe, irmão. Irmã Liliane da Silva, da loja Lili Floricultura, Deus abençoe. Nosso querido irmão Getulinho La Roque de Quadros, grande abraço, irmão Getulinho, Deus abençoe. É, também nos ajuda aqui, nos ajudou também nossa irmã Verinha Carvalho, também irmã Lisiane Pereira Fraga, minha filha. Também nosso querido amigo Valteron Trombini, Deus abençoe, nos ajuda também. Também o seu Nadir Almeida, seguidamente, está nos ajudando também. Deus abençoe o seu Nadir. Também nossa querida irmã Silvana, irmão Ney Lamberti, os amados irmãos, seguidamente, estão nos ajudando também. Né? Também irmã Cláudia Maria Pereira, nossa querida irmã Cláudia Maria, esposa do nosso saudoso, meu companheiro de trabalho aqui, pastor Walter dos Santos, que já está no Senhor Jesus Cristo. Deus abençoe a irmã Cláudia Maria, Deus abençoe a irmã Vandré, Deus abençoe. Também nos ajudou aqui esse nosso amigo João Aldoni Caldas Rodrigues. Deus abençoe o seu João Aldoni, ali próximo da ponte União Acundá, que não reside ali. Um abraço, Deus abençoe. Também nos ajudou aqui nosso querido irmão, amigo Neron Carvalho, abraço ao Neron Carvalho, Deus abençoe. Meu querido irmão Altidor da Rocha Berenjo, grande abraço, meu Altidor, lá no bairro Mandarino, grande abraço, meu Altidor, irmã Heloísa, família dos amados irmãos, que sempre estão nos ajudando aqui, Deus abençoe, recompense poderosamente. Também eu quero aqui especialmente mandar um abraço, querida irmã Rosângela de Souza Fraga e meu irmão João Davi Fraga, lá na cidade de Joinville, Santa Catarina. Os irmãos têm nos enviado uma grande contribuição para o nosso programa aqui. Que Deus abençoe vocês, amados e queridos irmãos, né? Que Deus recompense poderosamente. Glória a Deus, irmãos. São bênçãos nas mãos do Senhor Jesus. Vocês são alvo das minhas orações também. Todos, irmãos, eu estou orando por vocês, pesados irmãos, não importa o valor que vocês contribuem para a obra do Senhor Jesus.
E você sentir no coração de nos ajudar também aqui, pesado, não possa nos procurar na igreja ou possa nos enviar através do nosso Pix. Qualquer ofertinha que você sentir no seu coração aí para a obra do Senhor Jesus, para nos ajudar a pagar o programa, certo, irmão? Possa nos enviar através do nosso Pix, 55999210886. Certo, irmão? Estaremos orando por vocês. Jesus vai estar recompensando e abençoando você e a tua família. Glórias a Deus. Deus abençoe os irmãos, portanto, em nome de Jesus. Muito bem, amados. Grande abraço, querido irmão Netinho Diamante, lá em Santiago. Grande abraço, querido servo de Deus. Paz do Senhor, irmão. Mando um próximo louvor aos irmãos que estão na audiência, a todos lá no presídio. Fim de semana abençoado a todos. Obrigado, querido irmão Netinho. E de Santiago, grande abraço, irmão Netinho, servo de Deus. E falando do presídio, que realmente, irmão Netinho, mandar um grande abraço pro pessoal ali do presídio estadual, do São Francisco de Assis, onde nós estaremos aí, se Deus quiser, na próxima semana, na próxima terça-feira que vem, se Deus quiser, um grande culto aí no presídio. Certo? Com os irmãos aí, grande abraço, querido amigo Pimenta, também o Paulo Renato e vários outros irmãos que estão sempre ligadinhos no nosso programa aí. Deus abençoe as irmãs também, as amigas, tem muitas pessoas, senhoras aí que estão no presídio também, que nos ouvem no nosso programa, que Deus abençoe vocês, queridos. Também está conosco, querido irmão José Diogo Ramos Correia, lá na Perseverança. Grande abraço, irmão José Diogo, irmã Catarina, os amados irmãos aí da Perseverança. Deus abençoe. Mais um louvor nessa manhã, em nome de Jesus.

Glória a Deus, aleluia. Amor de mãe, quando a nossa querida irmã, que canta esse louvor maravilhoso, Araci Miranda e Sofia Cardoso. Graças a Deus, amados, Deus abençoe vocês que estão na audiência esta noite, esta manhã, com nós aqui no programa. Deus abençoe, querido irmão pastor Alcides, que está na audiência com nós. Deus abençoe o pastor Alcide. Glória a Deus, que Deus abençoe, querido servo de Deus. Está na audiência com o nosso programa aqui, que Deus abençoe, amado irmão. Ele mandou uma mensagem para nós aqui, não consegui visualizar aqui, mas logo, logo estarei visualizando. Continue compartilhando aí, pessoal, nossa live aqui. É uma bênção nas mãos do Senhor Jesus. Que Deus abençoe a todos, amados irmãos. Nessa manhã de sábado, programa Manhã com Deus. Graças a Deus, amados irmãos, nós estamos aqui diante da palavra do Senhor Jesus nessa manhã, pesados irmãos. Graças a Deus, nós temos feito menção na palavra, glórias a Deus, no pão espiritual, glórias a Deus, que é a palavra de Deus, né, pesados irmãos? Glórias a Deus, Jesus disse na sua palavra, eu sou o pão da vida, glórias a Deus. Glórias a Deus, aquele que saciar a palavra do Senhor Jesus Cristo estará sendo saciada a fome espiritual, né, pesado irmão? Glórias a Deus, quem sabe nesse momento você está tomando um café aí e você está com o pão aí na tua mesa, o pão, né, pesado, para alimentar o nosso corpo. Mas Jesus Cristo disse na sua palavra que ele é o pão da vida, né, pesado irmão? Glórias a Deus. Bondoso Deus, graças a Deus, pesado irmão, temos feito leitura, né, da palavra de Deus nessa manhã, né, livro de Romanos, capítulo 8, né? Glórias a Deus. Agora, portanto, nenhuma condenação há para os que estão em Cristo Jesus, glórias a Deus, que não andam mais segundo a carne, mas sim segundo o Espírito Santo de Deus. Aleluia. Glórias a Deus. Se você andar, pesado irmãos, na carne, você é uma pessoa, pesado irmão, que não tem, aleluia, alegria verdadeira no Senhor Jesus Cristo, que a carne, pesado irmão, pende somente para a carne, os prazeres da carne, né, pesados irmãos? Mas quando nós, pesados, dando lugar para a palavra de Deus em nossa vida, e começamos a obedecer a palavra de Deus, pesados irmãos, nós começamos a andar segundo o Espírito Santo de Deus. Tem uma referência bíblica aqui, pesados, sobre esse versículo, primeiro de 8 de Romanos. Assim diz a palavra, Paulo acaba de demonstrar que a vida sem a graça de Cristo é derrota, miséria, escravidão do pecado. Olha só, Deus, realmente, pesado irmão, é isso aí mesmo, pesado irmão. Somos escravos, muitas vezes, do pecado, pesado irmão, porque estamos sobre a carne, obedecendo, pesado irmão, nossos prazeres, nossos desejos carnais. São aqui passageiros, né, pesado irmão? Glórias a Deus. Mas quando nós estamos no Espírito Santo de Deus, nós estamos, pesado irmão, no lugar certo. Glórias a Deus. Bendito seja Deus. Paulo nos diz que a vida espiritual, a liberdade da condenação, a vitória sobre o pecado e a comunhão com o Espírito Santo que em nós habita, ao recebermos o Espírito e sermos por Ele dirigidos, aleluia, glórias a Deus, verdadeiramente, amados irmãos, quando nós estamos no Espírito de Deus, pesados irmãos, o que acontece? Nós somos guiados, somos dirigidos pelo Espírito Santo de Deus, glórias a Deus, aleluia, porque nós estamos no Espírito de Deus. Melhor opção que você pode ter nessa manhã, pesado irmão, você ser guiado pelo Espírito Santo de Deus. Glórias a Deus. E a palavra de Deus, pesado Deus, irmãos e amigos, lá no mesmo capítulo 8, versículo de número, pesado irmão, glórias a Deus, capítulo 8 e o versículo 24, diz assim a palavra de Deus. Melhor, versículo 34, mesmo capítulo 8 de Romanos, diz assim a palavra do Senhor: quem os condenará? Pois é Cristo
quem morreu ou antes quem ressuscitou dentre os mortos, o qual está à direita de Deus e também intercede por nós. Amém? Glórias a Deus. Quem nos condenará, pesado irmão? A condenação, pesado irmão, sabemos que é uma condenação, e nunca nós podemos ver, pesado irmão, uma pessoa que é condenada, pesado irmão, a tirar um tempo de cadeia ali preso. Aleluia. Aleluia. É uma derrota para a pessoa, aleluia. A pessoa, por mais que ele possa ali ouvir a palavra de Deus, servir a Deus, pesado irmão, mas se sente uma tristeza, um vazio no seu coração, porque está ali condenado, aleluia. E assim, pesado irmão, a pessoa que está condenado nas coisas desse mundo, glórias a Deus. A pessoa que, pesado irmão, que anda segundo a carne, está condenado nesse mundo aí, pesado irmão. Não tem outra forma, a palavra fala, pesado irmãos. E o que a palavra fala, pesado irmãos, ela não volta vazia. Glórias a Deus. E o apóstolo Paulo nos traz essa orientação para nós andarmos segundo a direção do Espírito Santo de Deus. Aleluia. Quem sabe nessa manhã essa palavra está caindo no teu coração, querido irmão, amigo. Aí no teu lar, na tua casa, você de repente está se preparando para ir para o teu trabalho nesse sábado. Leve essa palavra no teu coração, querido irmão. Aleluia, que você possa, a partir dessa data, dia de hoje, aleluia, ser livre, ser absolvido pela palavra do Senhor nosso Deus. Glórias a Deus. Não participe da condenação, pesado irmão. Aleluia, glórias a Deus. Nós vimos, pesado irmão, no livro de São João, capítulo de número 10, nós vamos ver aquela mulher, pesado irmão, quando ela, levaram ela ali para ser condenada pelo Senhor Jesus Cristo, porque ela foi apanhada em adultério, pesado irmão. Capítulo 8, versículo 10, a palavra de Deus vai dizer, pesado irmão, que, glórias a Deus, que aquela mulher ali estava ali, pesado irmão, na frente agora de Jesus Cristo, e os seus acusadores ali, pesado irmão, acusando ela, condenando aquela mulher. Aleluia. Glórias a Deus. E Jesus disse para aquela mulher agora, onde estão os teus acusadores? Foram saindo um por um, pesado irmãos. Aleluia. E ficou só Jesus e aquela mulher, e Jesus disse para ela assim, pesado irmãos, onde estão os teus acusadores? Aleluia. Onde foram eles? Aleluia. Aleluia. E Jesus disse para aquela mulher, nem eu te condeno, pesado irmãos. Aleluia. Jesus não condena ninguém, pesado irmãos. Glórias a Deus, ele absolve, ele está para absolver o homem e a mulher, pesados irmãos e amigos, do pecado, aleluia. Glórias a Deus, só tem um advogado que pode nos absolver nossas vidas, e é Jesus Cristo. Ele morreu na cruz do Calvário para nos salvar, pesados irmãos. Ele que foi, pesados irmãos, ali na cruz, derramando seu sangue inocente ali, pesados irmãos, sem pecado. Para o quê? Não foi de valde, foi para me salvar a mim e a você, querido irmão, que nessa manhã está na audiência. Glórias a Deus, portanto, nessa manhã, pesado amigo, aceite o convite de Jesus Cristo na tua vida, para que você não seja mais condenado pelo pecado. Tem tantas pessoas, pesados irmãos e amigos, que quem sabe você que está na audiência do programa, você está aí, quem sabe você não diz assim, não consigo deixar do vício, do cigarro, não consigo deixar do vício da bebida, não consigo deixar do vício da droga, mas se você entregar a tua vida para Jesus Cristo, querido amigo, irmão, você vai ser livre, glórias a Deus, você vai ser livre dessa condenação que você está aí, glórias a Deus, mas é preciso você se entregar nas mãos de Jesus Cristo, é preciso você dar lugar para a palavra do Senhor nosso Deus. Sabemos que esse mundo, pesado irmão, nada oferece de bom para nós. Ele só oferece destruição para nós, pesado irmão, para a nossa vida. Glórias a Deus. E o que, que eu devo fazer você, pesado irmão? Aceitar Jesus como Salvador, se preparar para estar com Ele naquele dia. Porque todos nós vamos partir daqui um dia, pesado irmão, seja de uma forma, seja de outra. Seja nossa partida aqui na nossa nosso corpo físico, ou seja, na vinda de Jesus Cristo, no grande arrebatamento da igreja, nós vamos partir daqui,
Aí nós vamos ter que dar conta naquele dia, apesar dos nossos atos que nós estamos praticando aqui na face da terra. E o momento que nós estivermos na presença do Senhor Jesus vai nos dizer, pessoal, irmão, aleluia, se nós estivermos preparados para estar com Ele, Ele vai dizer assim: vinde bendito de meu Pai, está preparado o reino para você. Aleluia, glórias a Deus. Mas se você não estiver preparado, pesado irmão, vai receber também uma resposta de Jesus Cristo. Não vai ser de nós aqui, vai ser de Jesus, pesado irmão. Aleluia. Apartai-vos de mim, vós que praticais a iniquidade. Aleluia. Portanto, Jesus está te dando uma oportunidade nessa manhã, pesado irmão, amigo. Glórias a Deus, para que você deixe essa condenação, deixe o pecado de lado, pesado irmão, e aceite Jesus como teu Salvador. Glórias a Deus, siga os caminhos do Senhor, nosso Deus. Você, quem sabe, parou no caminho um dia, você não tem força para voltar, você só olha as coisas negativas que existem entre o homem, pesado irmão, que o homem é falho. Glórias a Deus, o homem não tem nada, pesado irmão, a não ser se for da presença do Senhor, nosso Deus. Mas olha para Jesus Cristo. Siga o caminho do Senhor, pesado amigo. Glórias a Deus. Não olhe para a direita, não olhe para a esquerda, não retroceda. Glórias a Deus. Nós estamos vivendo em momentos, pesados irmãos e amigos. Aleluia, que nós estamos a qualquer momento sair aqui da face da terra, glórias de irmão. Glórias a Deus. Glória a Deus, aleluia. Tudo nos mostra, pesados irmãos, que nós em breve sairemos aqui dessa terra. E o que eu e você devemos fazer? Estar preparado para Ele, pesado irmão. Se entregar nas mãos dEle. Glórias a Deus. Viver sob a direção dEle, do Espírito Santo do Senhor Jesus Cristo. Nenhuma condenação há para os que estão em Cristo Jesus. Glórias a Deus. Portanto, eu deixo essa palavra aqui, pesado irmão, pesado amigo, para a tua meditação nessa manhã. Ainda vamos ouvir mais um louvor. E vamos aqui divulgar os irmãos que estão conosco. Grande abraço, queridos irmãos. Querido irmão Jesus Rosa dos Santos. Grande abraço, irmão Jesus. Abração, querido irmão, sua família. Também nosso irmão Luiz Oliveira Guedes. Está na audiência lá em Bento Gonçalves. Também está com nós aqui nosso querido irmão. Já falamos aqui, pastor Alcides. Dizendo assim, Deus abençoe, aleluia, Jesus, glórias a Deus, Deus abençoe, irmão Alcide, um abração, querido irmão, também nosso querido amigo, irmão lá em Curitiba, Paraná, querido amigo Jacir Schutz, abração, querido irmão, amigo, a paz do Senhor Jesus Cristo, meu querido gaúcho amigo, um ótimo sábado e programa, grande abraço para ti também aí, querido irmão, amigo. Deus abençoe aí em Curitiba, Paraná. E o nosso querido irmão Alcide está dizendo assim, paz do Senhor, irmão, mando o próximo louvor aos irmãos que estão na audiência e a todos lá no presídio. Fim de semana, abençoado a todos. É verdade, irmão. Muitas pessoas lá no presídio, irmão Alcide, estão lá na audiência do programa. É verdade, irmão. Também nosso irmão Netinho mandou um abraço também para o pessoal lá do presídio. Aquele lugar, pesado irmão, que tem tantas pessoas ali condenadas ali porque erraram, porque pecaram, porque transgrediram, na verdade, né, pesado irmão? Mas Jesus está dando oportunidade para eles, pesado irmão. Nós vimos aí, pesado irmão Alcide, o trabalho na obra do Senhor Jesus lá no presídio. Deus está abençoando, dando fruto naquele trabalho. Muitas pessoas lá, pesado irmão, cada culto que nós vamos lá, nós voltamos alegres, felizes, porque vamos tantas pessoas lá, pesado irmão, lá com a Bíblia, meditando juntamente com nós, a palavra de Deus. Né? Tem pessoas ali, pesado, que tiveram na igreja, mas erraram, caíram no caminho do erro. Todos nós estamos suscetíveis a isso aí, pesado irmão. Glórias a Deus, mas estão tendo oportunidade. Glórias a Deus, eu quero dizer, pesado irmão, que tem muitos que nos condenam até mesmo. Naquele dia que Jesus voltar, pesado, muitos vão dizer assim, mas aquele que está preso no presídio, aleluia, condenado lá, agora está salvo.
Como é que pode isso aí? Mas Jesus salva, regenera o homem, pesado irmão. Glórias a Deus. Bendito seja o Senhor Jesus. Portanto, é uma oportunidade em nome de Jesus. Muito bem, amados. Nós vamos ouvir mais louvor. Logo após estaremos encerrando o programa em nome de Jesus.

lugar. Você, querido irmão, quem sabe você está enfermo, doente aí na tua casa, entrega a tua vida para Jesus Cristo, para o médico dos médicos. Ele vai te curar nessa manhã, em nome de Jesus, Senhor nosso Deus e Pai que está no céu. Eu te louvo, te agradeço por essa oportunidade que o Senhor nos deu nessa manhã para poder falar a tua palavra. Pelos irmãos e amigos, te agradeço, Papai do Céu, pela tua palavra que foi falada essa manhã. Essa amiga, esse irmão que está ouvindo agora, está orando por nós, pedindo misericórdia. Salva, Jesus querido, perdoa seus pecados, Senhor Jesus. Em nome de Jesus, te peço suas bênçãos, em nome de Jesus. Muito bem, amados irmãos, chegamos ao final de mais um programa Manhã com Deus. Volte a nos ouvir segunda-feira, a partir das 20 horas, no programa Jesus Cristo está voltando. Estará com nós, nosso querido irmão Neemias Lamberti, estará com nós aqui no programa, em nome de Jesus. Até lá, e um bom sábado, em nome de Jesus.

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0: Muito bom dia, ouvintes da Rádio Sentinela Pampiana FM. Estamos chegando neste último sábado do mês de setembro, dia 26 de setembro de 2026, olha aí, para fazermos companhia para você até às 10 horas, com mais uma edição do programa Infância, Amar, Educar, Proteger, aqui pela mais ouvida, mais curtida, Rádio Sentinela Pampiana FM. Bom dia para você que está acordando agora aqui na cidade ou aí no interior do município. Você que está já no comércio de São Francisco de Assis, trabalhando e curtindo a nossa programação. Você que está na rua, você que está pegando a estrada para curtir este lindo final de semana de primavera. Ou você que está chegando em São Francisco de Assis, bom dia, um abençoado final de semana para você. E o programa Infância de hoje é uma edição especial da chegada da primavera, olha aí. Vamos receber a nova estação com muita alegria, com muita paz no coração, a estação das flores, e que seja flores também na nossa vida, no nosso coração. 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
0: Programa Infância, edição especial de primavera. Será que os estúdios da Sentinela Pampiana estão floridos hoje? Com a presença das crianças? Vamos saber. Bom dia!
2: Bom dia!
0: Ih, foi muito fraco. Bom dia!
2: Bom dia!
0: Ah, tem criança, sim. E eu estou falando de três meninas muito talentosas, né? A Maria Luísa, a Maria Fernanda e a Luísa Helena, olha aí. Então, elas estão colorindo aí a chegada da primavera, né? Colorindo os estúdios da Sentinela Pampiana. Hoje, com a presença das crianças, que é a marca registrada do programa Infância, né? Então, eu vou conversar primeiramente com a Maria Luísa, que já esteve conosco em várias edições do programa Infância, né? Bom dia, Maria Luísa.
3: Bom dia a todos aí, até para a Ana Lúcia, que está aqui comigo.
0: Tudo bem?
3: Sim, a senhora.
0: Conta para nós o teu nome completo e a tua idade.
3: Meu nome é Maria Luísa Busnello Paz. Eu tenho 10 anos, mas agora, dia 29, vou fazer 11.
0: Olha, tá pertinho do aniversário. Conta pra nós de quem tu é filha e manda um beijão pra tua família.
3: Sou filha da Daniela e sou filha do Luiz Antônio. E um beijão pra toda a minha família e amigos.
0: Muito bem. Conta pra nós onde tu estuda e em que ano.
3: Eu sou do Assis Brasil, estudo no quinto ano.
0: Olha aí. É bom estudar naquela escola?
3: Sim.
0: Um abração aí para toda a equipe do Assis Brasil Martins de Bittencourt, né? Equipe diretiva, professores, funcionários e alunos. Muito bem. Maria Luísa, o que que tu mais gosta de fazer como criança nessa fase da vida bonita que é a infância?
3: Gosto de brincar na terra.
0: Sério?
3: Sim.
0: E o que que tu faz na terra? Vamos ver.
3: Tipo, eu pego um balde e encho de água, daí às vezes eu ponho na terra para ficar molhada, daí eu fiz brigadeiro, bolo.
0: Moldagem? Faz,
3: sim.
0: Molda com a terra?
3: Sim.
0: Mas não come o brigadeiro?
3: Não, né?
0: Tá bem. Escuta, conta para nós assim, tu é gremista ou colorado?
3: Colorado.
0: É colorado. Muito bem. Maria Luísa, chegada da primavera. Tu gosta dessa estação?
3: Eu amo, porque é muito boa, né? Porque, tipo, não é nem frio nem calor.
0: E esses dias maravilhosos, né? E, popularmente, a Estação das Flores. Como é que tu te relaciona assim? Tu gosta de plantas, de flores?
3: Sim, são muito bonitas, principalmente na primavera.
0: E como é que tu acha que as crianças, assim, tem muitas crianças ouvindo a nossa programação agora, como é que tu acha que as crianças devem tratar as nossas flores? Porque às vezes aqui em São Francisco, né, a gente vê assim pessoas de muita boa vontade fazem canteiros bonitos, públicos, né, nas praças, em avenidas principais da cidade, mas às vezes o pessoal arranca. Como é que tu acha que as crianças devem se comportar em relação às nossas flores e plantas na primavera e sempre?
3: Eu acho que eles deveriam, tipo, jogar o lixo no lixo, porque às vezes, se você olhar para alguma plantinha, alguma coisa, você vai ver que tem um papel jogado, assim. Não o papel que vem da árvore, não. É tipo aquele papel que é toxicado, que não faz bem para a planta. E que também fica

0: Muito bem, e agora eu vou conversar com a Luísa Helena. A Luísa Helena, que também já esteve conosco em várias edições, né, do programa Infância, e que é colega, né, da Maria Luísa. Bom dia, Luísa Helena.
1: Bom dia.
0: Ah, não é colega?
1: Não.
0: Ah, é, que ela mudou agora de escola. É, tudo bem, Luísa Helena?
1: Sim.
0: Conta pra nós o teu nome completo e a tua idade.
1: Luísa Helena Marim dos Santos, eu tenho 10 anos.
0: Muito bem. De quem que tu é filha e manda um beijão pra tua família?
1: Eu sou filha da Janice e do Emerson. Beijo.
0: Muito bem. Conta pra nós onde tu estuda, Luísa Helena. Aliás, a Luísa Helena foi minha aluna no segundo ano, né? A Maria Luísa também. E conta pra nós onde tu estuda e em que ano?
1: No Salgado Filho, eu sou no quinto ano.
0: Muito bem, abração aí à equipe do Salgado Filho, professores, alunos, funcionários, né? Saudade daquela escola, né? Luísa Helena, o que que tu mais gosta de fazer como criança nessa fase da infância?
1: Brincar.
0: Sério? O que que tu mais gosta de brincar?
1: Eu gosto de brincar de qualquer coisa.
0: É?
1: Sim. Pra mim, qualquer coisa tá bom.
0: Tu gosta mais de correr ou de brincadeiras mais calmas?
1: As duas.
0: Não, eu pergunto porque quando eu era da idade de vocês, quando eu dobrava a esquina, assim, pra ir nas minhas primas, aí diziam, lá vem o furacão. Agora ninguém mais fica quieta. Porque eu só gostava de brincadeira de correr, né? Brincadeira de correr, de jogar bola. Então, parar quieta não era comigo, né? Me convidavam para brincar de casinha e boneca, para mim era uma ofensa. Tá? Não estou desincentivando aí as crianças a brincar de casinha e boneca. Devem, né? Mas é que eu era uma criança hiperativa, né? Mas, Luísa Helena, tu é gremista ou colorada?
1: Colorada.
0: Sério? Temos duas coloradas por enquanto aí. Ah, mas aquela outra ali, eu sei que é gremista. Muito bem. Luísa Helena, chegada da primavera, tu gosta desta estação?
1: Muito.
0: Sério?
1: Sim.
0: Como é que tu acha assim, que as crianças devem se comportar em relação às nossas plantas, árvores, flores, que na primavera ficam mais bonitas?
1: Ah, eu acho que deve se comportar muito, né? Porque ainda mais agora que na primavera as flores e as coisas ficam mais bonitas.
0: Isso, por exemplo, as árvores ficam mais viçosas, né? O que que tu acha? Tem que arrancar as folhas das árvores?
1: Não.
0: Não, né? As folhas das árvores é o pulmão da planta, né? Então, cada vez que a gente arranca uma folha, diminui a capacidade dessa planta de respirar também, né? Então, precisamos estar atentos, né? Que conselho tu dá para as crianças, então, que estão nos ouvindo para esta estação da primavera?
1: Eu aconselho que não deve arrancar as folhas das árvores, nem as plantas e as flores.
0: Muito bem, olha aí, conselho da Luísa Helena, aqui no primeiro bloco do programa Infância.

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1: Muito bem, agora eu vou conversar com a Maria Fernanda, que foi minha catequizanda da Eucaristia. Olha aí, eu já estou com saudade de vocês, porque agora vocês foram para a Crisma, né? E muito bem. Bom dia, Maria Fernanda.
2: Bom dia.
1: Tudo bem?
2: Tudo bem.
1: Conta para nós o teu nome completo e a tua idade.
2: Maria Fernanda Gripa Romeu e eu tenho 10 anos.
1: 10 anos, muito bem. Conta para nós de quem tu é filha e manda um beijão para tua família.
2: Eu sou filha da Alice Simone.

0: E do Fernando.
1: Muito bem. Conta para nós onde tu estuda e em que ano.
0: Eu estudo no Assis Brasil no quinto ano.
1: Muito bem, mais uma vez, nosso abraço aí à equipe do Assis Brasil. Maria Fernanda, o que que tu mais gosta de fazer nessa fase mais bonita da vida, que é a infância?
0: Ah, eu adoro brincar na rua.
1: Sério? E as tuas brincadeiras são mais calmas ou mais agitadas?
0: Mais agitadas. Eu prefiro brincadeira de correr, assim.
1: Muito bem. E chegada da primavera, Maria Fernanda. Tu gosta desta estação? Como deve ser o comportamento das crianças em relação ao meio ambiente nesta estação?
0: Eu gosto da primavera, acho, tipo, muito bonito. E eu acho que tem muitas crianças, pessoas arrancando as folhas das árvores, as plantas, as flores, que não devem fazer isso, porque geralmente as árvores que também nos ajudam a respirar melhor, né?
1: Muito bem, olha aí. A Maria Fernanda dando conselhos aí para as crianças que estão nos ouvindo, né? Para preservarem as nossas flores, as nossas árvores. Tu é gremista ou colorada, Maria Fernanda?
0: Gremista.
1: Olha, então até que enfim uma aliada. Então nós temos duas gremistas e duas coloradas aqui, né? Então por enquanto está empate, né, Maria
0: É.
1: Fernanda? Tá bem, muito bem. Eu conversei então com a Maria Luísa e a Luísa Helena e a Maria Fernanda. Ah, mas eu não perguntei para a Maria Fernanda o que que tu mais gosta de fazer nessa fase da vida? Perguntei.
0: Sim, brincar na rua.
1: Brincar, né, de coisas mais agitadas, né? Tá bom. No próximo bloco elas vão voltar, falar dos sonhos delas, né, para o futuro, para um futuro mais próximo, para um futuro mais distante. É? No próximo bloco, nós voltamos a falar com as crianças. 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
2: 8h44.
1: E vamos abrir com música, claro, né? O programa Infância. E músicas que falam da primavera. Vamos abrir com a Canção da Primavera, com Mário Quintana e o CD Crianceiras. E a seguir, Dança da Primavera. Já voltamos.

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1: Muito bem, estamos de volta. Para você que nos acompanha desde as 8 horas e 25 minutos, ou ligou o rádio neste momento, agora são
2: 8 horas e 56 minutos.
1: 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Hoje, com a participação dessas meninas talentosíssimas, né? A Maria Luísa, a Maria Fernanda e a Luísa Helena. Será que elas estão aí ainda ou foram embora? Oi!
3: Oi!
1: Ah, estão aí ainda. Daqui a pouco eu vou conversar com as meninas novamente. Mas antes, alguns destaques dos nossos apoiadores culturais. 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Muito bem. 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
0: Muito bem. 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
0: Bem, e agora é o quadro Meus Sonhos de Criança. Será que as meninas estão aí ainda? Oi!
2: Oi!
3: Oi!
0: Ah, muito bem. Vamos falar de sonhos infantis. Maria Luísa, tu acha importante que as crianças sonhem desde cedo ou tem que deixar para só depois que ficar adulta?
3: Desde pequeno.
0: Sério?
3: Sim.
0: Então vamos falar assim do teu sonho para um futuro mais próximo. O que que tu espera para este final de ano de 2026?
3: Estudar bastante, né, para passar ano que vem.
0: E se tu passar, tu vai para que ano?
3: Pro sexto.
0: Olha aí, pro sexto ano, né? E o que que tem que fazer então para passar? Tu já disseste.
3: Estudar bastante,
0: estudar,
3: né,
0: bastante. Isso, muito bem. E agora vamos falar num futuro mais distante um pouquinho, né? Que é em termos profissionais. Se tu tivesse hoje que escolher uma profissão, qual seria?
3: Confeiteira.
0: Confeiteira, ela sempre disse isso, né? Cada vez que veio aqui. O que que tu mais admira na profissão de uma confeiteira? Aliás, o nosso abraço aí a todas as confeiteiras, né? Da nossa São Francisco de Assis, né? E quanta gente que trabalha com isso, né? É frios, é bolos, né? É doces, enfim. Quanta gente ganha o seu pão do dia a dia fazendo essas coisas, né? Trabalhando como confeiteiras. O que que tu mais admira na profissão das confeiteiras, Maria Luísa?
3: Eu admiro tudo, os bolos, os brigadeiros, tudo.
0: E tu vai ser uma boa confeiteira ou uma excelente confeiteira?
3: Acho que eu vou ser uma excelente, só que eu não posso dizer isso, né? Porque eu não sei.
0: E para tu ser uma excelente confeiteira, tem que fazer o quê?
3: Estudar bastante para conseguir chegar até lá.
0: Muito bem. E só aprender as receitas ali pela internet ou também tem que fazer cursos, aperfeiçoamento?
3: Tem que fazer cursos, né?
0: Muito bem, olha aí. Que conselho tu dá para as crianças que estão ouvindo a nossa programação e que também têm os sonhos assim nessa área, né, de alimentos, confeitaria, enfim?
3: Que você sempre continue sonhando desde pequeno. Se uma pessoa falar, ai, para com esse sonho, não precisa. É a opinião daquela pessoa. Se você quer ser o que você quiser, você pode.
0: Muito bem, olha aí, conselhos da Maria Luísa, né? Que as crianças devem acreditar nos seus sonhos. E nós, do programa Infância, desejamos que tu seja uma excelente confeiteira, né? E um dia possa vir aqui dar uma entrevista, né? Incentivando as crianças, tá bom?
3: Tá bom, muito obrigada.
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0: Muito bem, agora eu vou conversar com a Luísa Helena. Luísa Helena, tu acha importante as crianças sonharem desde pequenas?
4: Sim, muito.
0: Tá, e qual é o papel dos pais, tu acha? É mandar nos sonhos dos filhos ou o papel deles é orientar?
4: Orientar e apoiar.
0: Olha aí, orientar e apoiar, muito bem. Então, Luísa Helena, qual é o teu sonho assim para esse final de ano? O que que tu sonha para o finalzinho de 2026 para ti?
4: Que eu faço de ano.
0: Sério?
4: Sim.
0: Muito bem. E para passar de ano tem que fazer o quê?
4: Estudar.
0: Muito bem, né? Estudar, levar a sério, né? É, agora vamos falar num futuro mais distante, tá, Luísa Helena? Se tu tivesse que escolher uma profissão, qual seria?
4: Veterinário.
0: Ela disse isso outras vezes, né? O que que tu mais admira na profissão de veterinário?
4: É o que ela faz, né? Cuidar dos bichinhos.
0: Tu gosta dos animais?
4: Muito.
0: Tu tem animalzinho de estimação?
4: Sim.
0: É, o que que é?
4: Gato.
0: Como é o nome do gato? Dos gatos.
4: É Thor, Tom e Bebel.
0: Ah, o Tom, a Thor, o Thor e a Bebel. Tá, e se tu chama o Tom e o Thor, eles não confundem?
4: Eu que confundo o nome deles.
0: Tá bom. E como é que tu acha que as crianças devem tratar os animais? Porque a gente vê muito aí também maldade com os bichinhos, né? Como é que tu acha que as crianças devem tratar os animais?
4: Eu acho que deve tratar muito bem. Porque eles não merecem ser maltratados.
0: Muito bem. E, Luísa Helena, o que que tu precisa fazer para chegar a ser essa veterinária de sucesso?
4: Nossa, estudar muito.
0: Muito bem, olha aí. Que conselho tu dá para as crianças que estão ouvindo a nossa programação e que também têm o sonho aí de serem veterinárias?
4: Que continuem estudando.
0: Muito bem, olha aí. Nosso abraço aí a todos os veterinários e veterinárias, né, de São Francisco de Assis, que se dedicam aí a cuidar dos animais, tanto os animais de pequeno porte quanto os animais de grande porte, né? Muito bem, agora vou conversar com a Maria Fernanda. Maria Fernanda, tu acha que as crianças devem sonhar desde agora ou tem que deixar para quando ficar adultos?
5: Desde agora.
0: Sério?
5: Sim.
0: E tu acha que os pais devem mandar nos sonhos dos filhos ou eles têm que orientar apenas?
5: Orientar.
0: Muito bem. Vamos falar de um sonho para um futuro bem próximo teu. O que que tu espera para esse ano de 2026, o finalzinho do ano?
5: Eu espero passar de ano que também que as pessoas tenham mais harmonias, uma com a outra, mais união, né?
0: Muito bem. Eu vejo que a Maria Fernanda também está na catequese, né? Foi minha catequizanda de Eucaristia e agora ela vai se preparar para a Crisma. Qual é a tua expectativa também com relação à catequese? O que que tu espera, né, da catequese com a tua turma?
5: Eu espero seguir em frente, né? Seguindo.
0: Sim. Muito bem. Agora vamos falar em um futuro mais distante. Se tu fosse escolher hoje uma profissão, qual seria?
5: Pediatra.
0: Pediatra. O que que tu mais admira aí nos pediatras?
5: Eu adoro muito os carinhos que eles têm com as crianças, eles cuidando das crianças, né, dos bebês também. Adoro. Também.
0: Muito bem, olha aí. Nosso abraço a todos os pediatras, né, tanto homens quanto mulheres, que atuam aí para salvar vidas das crianças, né? E cuidam com muito carinho aí das crianças, né? E o médico pediatra, ele tem que ter todo um jeito para lidar com criança, né?
5: É.
0: Tem que brincar com as crianças, tem que deixar a criança descontraída, né? É isso?
5: É, tem que ir aos pouquinhos. E daí vai conquistando a criança ali.
0: E tu brinca em casa de ser médica?
5: Brinco.
0: Sério?
5: Uhum.
0: E quem são os teus pacientes?
5: Meu pai.
0: Ah, eu sabia. Meu abraço aí para a Estela Mambrim, porque a Estela, quando vinha aqui no programa, ela sempre dizia que queria ser pediatra e ela fazia o pai dela e a mãe dela de pacientes, né? Por isso que eu te perguntei. Muito bem. E o que que tu tem que fazer para ser essa pediatra de sucesso?
5: Estudar e me dedicar muito.
0: Muito bem, olha aí. E que conselho tu dá para as crianças que estão ouvindo a nossa programação e que querem ser pediatra?
5: Seguir em frente, não desistir dos seus sonhos.
0: Muito bem, olha aí. Eu conversei, então, com a Maria Fernanda, a Luísa Helena e a Maria Luísa aqui no bloco Meus Sonhos de Criança. O próximo bloco é o Show de Pequenos Talentos. Vai ter talento?
2: Sim!
0: Sério?
2: Sim.
0: O que, que vocês vão fazer no Show de Talentos?
3: A gente vai cantar uma música.
0: Olha aí, então vamos aguardar no próximo bloco o Show de Talentos do programa Infância.
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0: Muito bem, vamos trazendo agora esse clipe bonito da novela Carinha de Anjo, A Gente Corre Atrás. Então, os sonhos não caem do céu, os sonhos a gente tem que correr atrás. E a seguir com a Sofia Valverde... Gigante, né? Quando a gente sonha e corre atrás do sonho, a gente fica gigante.

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0: Muito bem, para você que nos acompanha desde as 8 horas e 25 minutos ou ligou o rádio neste momento, agora são
1: 9 horas e 24 minutos.
0: 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Hoje conosco, edição especial da chegada da primavera, essas meninas talentosas aí, né? Colorindo os estúdios da Sentinela Pampiana, a Maria Luísa, a Maria Fernanda e a Luísa Helena.

Antes de conversar novamente com as meninas que estão ali se preparando para o show de talentos, né? 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
0: Muito bem, nós vamos saber agora, agora é a hora do show de talentos. Vai ter talentos, meninas?
2: Sim!
0: Sério?
2: Sim!
0: E vocês vão apresentar o que no show de talentos? Vão cantar?
2: Sim!
0: A Luísa Helena vai cantar junto também, né?
2: Sim.
0: Qual é a música que vocês vão cantar? É uma música que faz parte do folclore, né?
2: Sim.
0: É a... Qual é ela? Borboletinha?
3: E Alecrim.
0: A Borboletinha e depois o Alecrim. Duas músicas que fazem parte do nosso folclore. E quando elas eram minhas alunas, né? Elas cantavam bastante. Tá? Vamos lá, então. 1, 2... 3.

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1: Muito bem, olha aí, essa borboletinha, as crianças gostam muito dessa canção, né? E ela faz parte do nosso folclore. E outra música bonita do nosso folclore é o Alecrim, né? E elas vão cantar também ali, vamos ver.

0: Muito bem, olha aí, assim foi o show de talentos, né? Tem mais música aí ou não? Não sabe nenhuma da Ana Castela?
1: A gente ainda não procurou aqui na nossa mente,
0: Olha
1: mas
0: aí.
1: podemos achar.
0: Tá bom. E assim nós tivemos o show de pequenos talentos com as meninas cantando aí duas músicas do nosso folclore, a Borboletinha e o Alecrim.

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1: Muito bem, já que estamos falando de talento, vamos trazer a Luísa Barbosa com essa linda canção Retrato dos Meus Pelegos, e a seguir, Ana Castela. Ô, gurias, vocês gostam da Ana Castela?
2: Sim!
1: Sério? E aí nós vamos trazendo essa canção da Ana Castela, Olha Onde Eu Tô. Já voltamos.

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1: 9h45.
0: Estamos chegando ao finalzinho do programa Infância. Eu quero agradecer a sua audiência e a sua companhia nesta manhã de sábado. Hoje tivemos, então, um programa edição especial, Chegada da Primavera, com a participação dessas três meninas, a Maria Luísa, a Maria Fernanda e a Luísa Helena. Olha aí, muito legal a participação das meninas. E eu quero agradecer por cada uma de vocês ter vindo aqui no programa Infância, aceitado o nosso convite, né, para estarem aqui. E agora o microfone fica à disposição de vocês, para vocês fazerem as considerações finais. Maria Luísa, gostaste de participar?
2: Sim.
0: Quer vir de novo?
2: Sim.
0: Olha aí, muito bem. Para quem que tu quer mandar abraço e beijo no finalzinho do programa?
2: Quero mandar um beijo para minhas amigas e amigos, também para minha família e todos que estão nos assistindo aqui.
0: Muito bem, olha aí. Então, desejo de sucesso para ti, tá bom?
2: Tá bom, muito obrigada.
0: Um abraço grande para a família da Maria Luísa, que esteve conosco. Luísa Helena, que bom tê-la novamente por aqui. Gostaste de participar?
3: Sim.
0: Quer voltar?
3: Muito.
0: Olha aí. Muito bem. Para quem que tu quer mandar abraço e beijo no finalzinho do programa?
3: Para minha família e para todo mundo que está ouvindo.
0: Isso, muito bem. Muito obrigada por ter vindo, aceitado o nosso convite, tá bom? Maria Fernanda, gostaste de participar?
4: Sim, adorei.
0: Quer vir de novo?
4: Claro.
0: Olha aí. Então, para quem que tu quer mandar abraço e beijo no finalzinho do nosso programa?
4: Para minha família que está me assistindo, me ouvindo, para os meus amigos, né? E para todo mundo que está ouvindo aqui.
0: Muito bem. Então, participaram conosco hoje do programa Edição Especial de Primavera. Vamos mais uma vez lembrar as crianças aí como é que todos têm que se comportar na estação da primavera e sempre em relação às nossas flores, árvores e plantas. Precisamos cuidar
3: da natureza.
0: Cuidar, preservar a natureza, né? Muito bem. Na contagem de três, um tchau para os ouvintes. Um, dois, três.
5: Tchau!
0: Olha aí. Beijo. Tchau, tchau. Beijo. Prometemos voltar no próximo sábado, se Deus quiser. Tchau, tchau.
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10 horas da manhã, mais um minutinhos aí, 10 e 1. Vamos levando a boa música pra você neste sábado, dia 26 do 9 de 2026. A temperatura aqui em nossos estúdios de 24 graus. Isso aí. Vamos aí então até às 11 horas aí, levando aquela música pra você, gaúcha. É, você que tá sintonizadinho aqui na programação. Ótimo e abençoado aí sábado a todos. É, hoje sabadou, né? É, sabadou. 26 dias do mês de setembro. E a temperatura 24 graus. Ah, verãozinho, a primavera maravilhosa, né? Oh, coisa boa, né? Eu gosto, né? Não posso reclamar agora, isso aí. Aquele carinho especial, então, é você que tá sintonizadinho aqui na melhor. É claro, na minha, na tua, na nossa rádio Sentinela Pampeana, né? A programação gaúcha pra você.

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10 horas da manhã, mais 7 minutinhos, 10 e 7, oferecimento Sicredi, gente que coopera, cresce. Alô, seu Alcides Gomes, tá ligadinho na programação, né? Tava ali, agora parou pra escutar o programa. Isso aí, né? Bom, curtir a vida, aproveitar, porque ela é tão curta, né, seu Alcides? Isso aí, então, lá. Ele quer ouvir Velhas Cartas com Nardel da Silva. Também o meu mano José, juntamente com a minha mana lá, né, com a Rosemar, os dois, olha lá, dupla, né? É, estão de faxina por lá os dois e logo, logo o almoço, né? É, hoje vai sair comida boa por aí, como sempre, né? É, aquele cheirinho gostoso, né? Vou mandar uma música depois pra eles lá, então. Chega aí, também o, deixa eu ver aqui a Dona Ivone, tá ligadinha na programação, um carinho especial Dona Ivone, alô Viviane, alô Milena. É, a Viviane acordou cedo com o filho por aí, né? É, aquele carinho especial às gurias aí ligadinha na programação. Dona Maria Terezinha também tá curtindo a programação. Aí, bom dia, minha amiguinha. É, o Orestes Presta chimarrando com a mamãe. É, ele quer música também. Mas vamos aí, então, lá pro seu Alcides, tá curtindo a programação aí, últimas, aliás, Velhas Cartas.

0: Tá aí então, né? Seu Alcides, quis ouvir aí as velhas
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0: Chegou aí Nardel Silva aí cantando, né? Também Orestes Express, curtindo a programação, aquele carinho especial aí, o seu Orestes, né? A dona Odília aí, aquele carinho especial aí, curtindo a programação lá na Vila Nova. Eles querem ouvir Última Lembrança.

Última lembrança, Joca Martins foi lá pro Orestia Donodilha, então chimarrando, né, escutando a programação, é claro, aqui da 87.9, né, da minha, da tua, da nossa Rádio Sentinela Pampiana, isso. Então aí um carinho especial aí a você, um ótimo abençoado finalzinho de semana, sábado hoje, né, é, aproveite final de semana, curta com a família, curta com seus filhos, né, porque não tem coisa melhor do que você estar em família, né, a melhor coisa que tem é a sua família. Porque na hora que você precisa, a hora que você está num leito, quem corre ali é a família. Não é ninguém, não é seus amigos, não é aqueles de festa, aqueles de bagunça, aqueles amigos de negócios, né? É a sua família. E olha lá, ainda além de, se você tem 10, um que fica ali com você. Então, assim, ó, aproveite esses momentos, curta, porque a vida é tão curta e também, né, não tem, às vezes, segunda chance, né? Então, assim, ó, aproveite bastante, aproveite, porque às vezes, né, você joga fora aquilo de melhor que você tem na vida, é, por farra, por bagunça, por festa com os amigos, é, entre aspas, os dois, né, tanto a mulher como o homem, estamos referindo somente ao homem, né, os dois, então aproveite, porque às vezes, né, num momento ali de festa ali, às vezes tu, a pessoa em casa é um jeito, tu chega nos local ali, meu Deus, né, a pessoa é totalmente diferente, é sorriso no rosto, é 100%, mas vai ver em casa, nossa senhora, né? Então, assim, ó, tem que ter muita força de vontade, tem que ter aquele entusiasmo, aquela alegria em família, né? Porque os amigos são tudo passageiro. Hoje é teu amigo, amanhã é teu inimigo. O que você conta hoje para eles, amanhã eles jogam contra você. Então, é assim, eu sempre digo assim, os conhecidos da vida, né? Às vezes as pessoas chegam e contam tudo o que acontece da sua vida pessoal, da sua vida íntima, às pessoas, e logo depois elas são tuas inimigas. Elas jogam tudo contra você, né? Então, o que você não abre a boca, não fala, fica para você, aquilo fica ali, né? Então, assim, é como sempre eu falo, família em primeiro lugar. Porque a hora da festa, a hora da bagunça, a hora de que você tem dinheiro para bancar negócios, e todo mundo é teu amigo. Fique na falência, fique na hora da doença em cima de uma cama para ver quem realmente está ali. Aí você vê, né? Então, aproveite esse final de semana, curta com família, curta com seus filhos, aproveite, faça aquela carninha assada em família ali, saia com seus filhos, vá à praça, né? Tomar aquele açaí também, aquele sorvete, agora verão, época maravilhosa aí de sair, né? Então, aí, juntamente com a sua família. Porque às vezes as pessoas não têm tempo para sair em família, né? Não pode sair e tomar um lanche, não pode isso, tem que dormir cedo porque a mãe tem que trabalhar, mas como é que na hora da festa, da bagunça, tem aquele tempo? Entre aspas, entre os amigos, entre os outros, né? Mas com a família não pode, tem que acordar cedo no outro dia, porque tem que trabalhar, porque isso, porque aquilo. Reflita bem esse final de semana aí para você. Vai lá para minha irmã que está curtindo a programação, juntamente com o José, lá, a Rosemara, lá fazendo a faxina e aquele almoço gostoso. Mano Lima, chega aí.

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0: 10h, mais 32 minutinhos aí, 10h32. Isso aí, né? A internet de vez em quando nos mata por aqui, né? Aquele carinho especial aí a você que tá sintonizadinho aqui na programação. Hoje, sábado, então, 26. Isso aí, 26 dias do mês de setembro de 2026. Olha só, finalzinho aí de setembro chegando, né? Outubro, novembro, dezembro, e faltando então aí 3 meses. Pro término, então, aí do ano, né? Como passa rápido. É muito rápido. Passa rapidérrimo aí o ano. Quando se deparou, já passou mais um ano, né? É, então, aí, para você que tá curtindo a programação aqui da 87.9, a gente vai trazendo mais música aí para você. Alô, Ju, tá ligadinha na programação? Quer música também? É, ó, vamos esperar aí um pouquinho. Daqui um pouquinho, revoltemos aí, né? Com a internet aí já. Trazendo música aí pedida.
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10 horas da manhã, mais 37 minutinhos, aí 10h37, passa depressa, né? E o pessoal aí fazendo almoço, fazendo aquela comida gostosa, né? Eu tô sentindo o cheirinho, daqui, sentindo aquele cheirinho gostoso, então, aí, dos almoços e do pessoal, né? O pessoal aí fazendo, e fazem cada almoço, né? Maravilhoso, né? O cheirinho tá muito bom, né? Alô, Carlinhos, ligadinho na programação, aquele carinho especial aí, curtindo aqui a programação da 87.9. E assim a gente vai fazendo companhia para você, então, aí até às 11 horas da manhã. Então, vamos aí até às 11 horas da manhã fazendo aquela companhia para você. E a todos aí, olha só, então, aí chega Valdir Paz, o pessoal que pediu aí, né, Cabeça Branca. Lembra dessa música? Ela fez sucesso. E em São Chico tem bastante desse.

0: Eita coisa linda demais.
1: Tá aí pra você, né? É, a música gaúcha, então, aí, né? O Cabeça Branca foi bem tocada, né? É, tem aquelas outras versões aí, então, sobre o Cabeça Branca. E como tem, né? Os donos das lanchas, é, tem bastante aí.

10 horas da manhã, mais 46 minutinhos, faltando 14 minutinhos para as 11 horas. Então, aí, 14 minutinhos, então, faltando para as 11 horas. Isso aí. E a programação para você aqui da Sentinela Pampeana. Então, aí, aquelas músicas gaúchas para você curtir a programação, fazendo aquele almoço, tomando aquele chimarrão gostoso, né? O pessoal gosta de tomar chimarrão. Tá na hora do chimarrão, é, tá na hora aí do chimarrão, né, o pessoal aí às 10 horas, tem gente que começa às 11 tomar chimarrão, outros às 10, né.

0: Berenice Zambuja aí, né? Tchau, tchau, amor. Isso aí pra você que tá curtindo a programação. Alô, José, quer dançar aí? Vou tocar então pra te dançar. Pega a vassoura, a Rosemara, e chega do fundo da grota. Então ele quer ouvir o Baitaca lá,
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0: E nós, né, saímos lá do fundo da grota. E orgulhamos-se disso, né, graças a Deus, né.

Aí vai, Taca, então, do fundo da grota, hein? A gente, faltando 5 minutinhos, a gente vai ficando por aqui, vai deixando a última música, mandando lá pro Vasco, que tá curtindo a programação aqui da 87.9, né? Vou lá curtir meu filhote, que chegou, né? Aproveitar, então, graças a Deus, ele pegou esse final de semana, geralmente tá vindo sempre no sábado, indo no domingo, ou vindo no... Né, sempre um dia de folga, né? Então hoje ele pegou, dá pra aproveitar bastante, curtir, né? Dona Ivone. A Dona Ivone tá com o neto lá, né? Veio das maçãs, tá feliz ela lá, ela e a Viviane aí curtindo o filho e o neto aí. E é muito bom, né? É gostoso, é maravilhoso a gente tá com os filhos em roda, né? Graças a Deus, hoje falei com a Ana Clara também lá. Tá tudo bem, então quando os filhos estão bem, a gente tá bem também, né? E tudo que a gente deixa pros filhos, né? É as boas lembranças que ficam, né? Eu, graças a Deus, tenho boas lembranças da minha mãe, que já partiu há 8 anos. Ficou aquelas lembranças, quando eu lembro coisas boas dela, né? Graças a Deus, né? Então, e é o que a gente deixa para os filhos. Eu, graças a Deus, eu faço o que eles gostam de comer. Eu estou sempre fazendo, agradando eles, né? Então, assim, porque eu quero deixar para eles coisas boas, né? O dia que eu faltar, com certeza, eles vão lembrar com carinho daquela comida que eu preparava para eles, daquilo que eles gostavam, que a gente faz, né? Então, assim, é bom. Aproveitar agora, vou lá curtir com ele, fazer aquele almoço que ele gosta. E depois, de tarde, trabalhando de novo, né? Das 2h25 até as 5 horas, fazendo aqui a técnica com a nossa colega Ana Lúcia. E eu volto sábado que vem, das 10 às 11, aí vamos escolher o nome do programa para nós pôr aqui. E fazendo companhia para você, né? Ver se vocês querem música gaúcha, se querem música sertaneja, se querem variadas. Enfim, a gente vai vendo aí para você, então. Até sábado que vem, fique com Deus. E a última música vai lá pro Vasco, então, que tá ligadinho aqui na programação.

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0: 11 horas e 11 minutos.
1: Dentro da sua própria casa. E cara, na boa, eu não sei onde que vocês estão com a cabecinha de vocês. Você chega aqui na escola, você é o legal da escola. Você chega na rua de casa, você é o legal da rua de casa. E quando chega dentro de casa, você fala com a sua mãe, com seu pai, com a sua avó, como se eles fossem qualquer pessoa. Cara, não faz sentido você tratar melhor as pessoas da rua do que verdadeiramente quem te chama de verdade. Porque aqui, ó, não se iluda com esse papo de amigo, não. Amigo é quem cuida de você. É sua vozinha, é seu pai, é sua mãe. Você fica com muita coisa com amigo? Ou até vocês se apaixonarem por a mesma pessoa, você vai ver o que vai sobrar da amizade. Até vocês dividirem a vaga pelo mesmo emprego. Não se iluda com essa conversa de amigo. Ô Bruno, você está falando que é para mim não ter amigo? Não, não, não, não, não, não. Não é nada disso. Você tem que ter amigos, sim. Mas nunca, em hipótese alguma, colocar os teus amigos acima da tua família. Porque se você passar mal aqui agora e precisar de ir para um hospital, adivinha só quem é que vai passar essa noite com você? Não são os seus amigos. É a sua mãe, é o seu pai, é a sua tia que cuida de você ou a sua vozinha. Não se iluda com essa conversa de amigo. E não faz sentido nenhum. Você supervaloriza ações, aliás, microações de amigos, e você não consegue reconhecer o esforço que a sua mãe e o seu pai têm feito por você.
2: E agora, para nós relembrar aquela tronqueira do verso chucre e galponeiro, que chamava-se Francisco Vargas, vamos cantar aquela valsa bonita que traz o título de Tapera.

Aí está bem, um abraço aos amigos que estão ligadinhos conosco, a Kenner, Jorge, estão dançando lá com a Cajeção, olha aí. Grande abraço aos nossos amigos, um carinho especial, você que está ligado com a gente aí, tá certo? Tá, vamos mandando música, vamos selecionando as músicas aqui só para vocês dançarem e curtirem a Sentinela, claro.

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0: feiticeiro. 9504, de 30 de setembro de 1997.
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para te adorar, Senhor.

0: recebe a nossa adoração neste lugar. Aleluia.
1: Glória a Deus, aleluia. Louvor abençoado, né? Nós possamos adorar o Senhor a todo tempo, né? Na alegria, na tristeza, né? Nos momentos bons, nos momentos difíceis, nós devemos adorar ao Senhor. Glória a Deus, aleluia. Estamos ali com os nossos cultos, né? Segunda-feira temos círculo de oração às 16 horas. Né? Estamos ali toda segunda-feira, de joelho dobrado, clamando, buscando pela presença do Espírito Santo, pela presença do Senhor sobre as nossas vidas, sobre o ministério de cada um, orando, né, pelos pedidos de oração, né, pelas fotografias. Glória a Deus, aleluia. Na terça tem o grupo de homens às 19 horas. Na sexta-feira temos o culto de cura e libertação às 19 horas. Domingo temos o culto da família no altar de Deus às 18 horas. E sábado às 16 horas temos a escolinha das crianças, né? Ali os soldadinhos de Cristo, onde estamos ali trabalhando com aquelas crianças, fazendo um trabalho abençoado com aquelas crianças, né? Ensinando o caminho, ensinando a verdade, né? Falando da palavra do Senhor para eles, para que eles possam, né, já iniciar a sua fase, né? Agora eles são crianças, mas amanhã vão ser adolescentes, depois adultos, e que eles possam saber, entender e conhecer o caminho. Glória a Deus, aleluia, porque só há um caminho. E o caminho é o Senhor Jesus, glória a Deus, aleluia. A palavra vai nos dizer que Ele é o caminho, a verdade e a vida. E vai nos dizer ainda que ninguém vai ao Pai senão por Ele, glória a Deus, aleluia. Então nós precisamos aprender e precisamos ensinar qual é o caminho que vai nos levar ao Senhor Jesus. Glória a Deus, aleluia. Está aqui ligadinho na live conosco a Lúcia Pacheco, a Zenaide Castilho ali em Alegrete, a Lúcia lá em... E muitos capões, alguma coisa assim, lá na serra. Glória a Deus, aleluia. Que Deus venha abençoar amanhã, esse início de tarde de cada um. Vou estar anunciando já também os patrocinadores dessa obra. Glória a Deus, aleluia, né? 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Glória a Deus, aleluia. Vamos ouvir mais um louvor.

0: Glória a Deus, aleluia. Está também ligadinho na live conosco a irmã Valéria Aparecida Brinque, né? Está ali, está na escuta. Glória a Deus, aleluia. A irmã Isabel Busnello também, a paz do Senhor Jesus. O irmão David Nunes também está ligadinho conosco através da live. A irmã Valéria pede um louvor. Glória a Deus, aleluia. Deus é fiel para todos que estão na escuta. Né? Agora o evangelista vai estar deixando uma palavra para nós, uma palavra de introdução para nós nessa manhã. E vou estar dando mais um recadinho. Logo após a gente vai ouvir o louvor Deus é fiel, a qual a irmã está pedindo e oferecendo para todos os ouvintes. Também está ligadinho na live o pastor Ataídes, né? A missionária Eva. Que Deus venha abençoar grandemente a vida do pastor. Glória a Deus, aleluia.
1: Glória a Deus, aleluia. Saúdo a todos com a paz do Senhor. Quero deixar uma palavra no livro de Salmos 121, que fala no título como Deus, o nosso protetor.
0: Glória a Deus.
1: Olho para os montes e pergunto: de onde virá o meu socorro? O meu socorro vem do Senhor, Deus que fez o céu e a terra. Ele, o seu protetor, está sempre alerta e não deixará que você caia. O protetor do povo de Israel nunca dorme nem cochila. O Senhor guardará você. Ele está sempre ao seu lado para protegê-lo. O sol não lhe fará mal de dia, nem a lua de noite. O Senhor guardará você de todo perigo. Ele protegerá a sua vida. Ele o guardará quando você for e quando voltar, agora e sempre. Amém.
0: Amém, glória a Deus, aleluia. Também quero estar, né, lembrando os irmãos que agora o dia 4, né, no próximo domingo, vamos ter um abençoado risoto ali na igreja, né? Na igreja Mensageiros da Palavra de Cristo. Glória a Deus, aleluia. Vão estar ali fazendo um risoto abençoado, né, para ajudar na obra, né, para ajudar na campanha de aniversário que vem aí. Depois eu vou estar falando novamente na campanha. Então, dia 4, irmãos, vai estar sendo servido ali, né, um risoto abençoado. Você que quiser adquirir uma concha, R$ 6 a concha, né? R$ 6 a concha, né? E você que quiser adquirir um prato, né, uma concha, duas, né, para o final de semana, pode estar entrando em contato ali com o pastor Ataídes. Eu vou estar deixando o número dele, né? Você que quiser, chame ele ali. Reserve o seu prato, o seu risoto, e Deus vai abençoar tremendamente cada um. O número do pastor.

Está aí 1991-12-85-79. Né? Vou repetir, 991-12-85-79. É o número do pastor Ataídes. Você que quiser, né, chama ele ali, reserva o seu risoto abençoado, né, e seja abençoado pelo Senhor Jesus. Glória a Deus, aleluia. Vamos estar ouvindo então o louvor a qual a irmã Valéria pediu e oferece a todos os ouvintes. Glória a Deus, aleluia.

Glória a Deus, aleluia. Glória a Deus, aleluia. Então, irmãos, vem aí também, né? Uma grande campanha de aniversário, né? Da Igreja Mensageiros de Cristo, né? Ali, 11 anos. Glória a Deus, aleluia. 11 anos ali, né? Fazendo, cumprindo o seu chamado, né? Glória a Deus, aleluia. Alcançando vidas, né? Então, vai ter ali uma campanha que vai começar o dia 9, 10 e 11 de outubro. Glória a Deus, aleluia, com o tema que se encontra em 1 Samuel 7,12, né, que nos diz: Ebenezer, até aqui nos ajudou o Senhor. Glória a Deus, aleluia, vai estar ali conosco, né, homens, né, vasos usados por Deus, né, vai estar ali conosco na sexta-feira, às 19 horas, o pastor Adelar, da cidade de Alegrete. Glória a Deus, aleluia. No sábado, às 19 horas, vai estar ali conosco o presbítero Marcos, da cidade de Santana do Livramento. Glória a Deus, aleluia. E no domingo, às 18 horas, né, vai estar ali o pastor Gabriel, também da cidade de Livramento. Eu tenho certeza que grandes coisas o Senhor fará nessas três noites. E você é o nosso convidado especial a se fazer presente nessa festa, né? Glória a Deus, aleluia. Ali vamos estar juntos, adorando ao Senhor Jesus, recebendo uma palavra abençoada da parte do Senhor, né? E você que sentir no coração e quiser estar ali junto conosco, se alegrando, né? Dando glória a Deus e aleluia juntos ali, né? Eu te convido essas três noites para estar ali conosco. Glória a Deus, aleluia. E aonde é? Qual o endereço, missionário? O endereço é Agrício Fagundes Ramos, número 42, no bairro João 23, próximo à pracinha ali. Você encontra a Igreja Mensageiros da Palavra de Cristo. Glória a Deus, aleluia. Vamos estar ali, né? Tem uma equipe ali preparada para receber aos irmãos. Glória a Deus, aleluia. Então não perca, irmãos. Não perca, Deus tem uma bênção para cada um de vocês nesses dias, nessas três noites. Eu tenho certeza que Deus vai usar os seus vasos tremendamente na presença dEle, para a honra e glória do Senhor Jesus, porque toda honra, toda glória é dada ao Senhor. Glória a Deus, aleluia, que é o dono de tudo, que é aquele que pode fazer aquilo que nós não podemos fazer. Glória a Deus, aleluia. Vamos ouvir mais um louvor?

Glória a Deus, aleluia. Também está ligadinho na live conosco a irmã Juliana Carvalho, que Deus abençoe. A irmã Rosimar Neri, que Deus abençoe grandemente a vida das irmãs. A irmã Marley Brink também está ali ligadinho conosco através da live e oferece o louvor para todas as irmãs do círculo de oração. Glória a Deus, aleluia. O próximo louvor, então, vamos dedicar, né, que a irmã Marley oferece a todas as irmãs do círculo de oração. Que Deus venha abençoar a vida dos irmãos, que Deus venha trabalhar nas nossas vidas, que nós possamos alcançar aquilo que nós estamos buscando, aquilo que nós estamos pelejando. Glória a Deus, aleluia. Logo após esse louvor, nós vamos estar ouvindo já, né? Vamos estar entrando já na palavra do Senhor Jesus. E esse louvor a irmã Marley oferece para as irmãs do Círculo de Oração e já ofereço também para todos os ouvintes da programação.

Glória a Deus, aleluia. Então vamos estar compartilhando uma palavra da parte do Senhor Jesus, que se encontra no livro de Salmos 46. Glória a Deus, aleluia, que vai nos dizer assim: Deus é o nosso refúgio e fortaleza, socorro bem presente na angústia, pelo que não temeremos ainda que a terra se mude, e ainda que os montes se transportem para o meio dos mares, ainda que as águas rujam e se perturbem, ainda que os montes se abalem pela sua braveza. Há um rio cujas correntes alegram a cidade de Deus, o santuário da morada do Altíssimo. Deus está no meio dela, não se abalará. Deus a ajudará desde o romper da manhã. Glória a Deus, aleluia. Desde o romper da manhã, as nações se embravecerão, os reinos se moverão. Ele levantou a sua voz e a terra se derreteu. O Senhor dos Exércitos está conosco. O Deus de Jacó é o nosso refúgio. Glória a Deus, aleluia. Vinde e contemplai as obras do Senhor, que desolações tem feito na terra. Ele faz cessar

presente na angústia. Oh, Deus poderoso, a qual, pelo que não temeremos, ainda que a terra se mude e ainda que os montes se transporte para o meio dos mares. Glória a Deus, aleluia. O Senhor é o nosso refúgio e a nossa fortaleza. Oh, Deus poderoso, palavra abençoada para a minha vida e para a tua vida nesse início de tarde. Uma palavra de encorajamento, de fortalecimento para nós, aonde o Senhor nos diz que Ele é o nosso refúgio. Glória a Deus, aleluia. Se Ele é o nosso refúgio, glória a Deus, aleluia, nós não precisamos temer. Pode vir o que vir, pode se levantar o que se levantar. Temos vivido dias difíceis, né? Dias complicados, glória a Deus, aonde vemos a palavra do Senhor se cumprindo, né? Onde vemos o Senhor, como diz aqui na palavra, glória a Deus, aleluia, Ele está, né, mostrando que Ele é Deus, que Ele pode todas as coisas. Temos vendo tudo que tem acontecido, né? Essas chuvaradas, esses, né, terremotos, guerra, rumores de guerra, né? É uma mortandade assolando, né? Glória a Deus, aleluia, a humanidade. Sabemos que tudo isso é permissão de Deus. Glória a Deus, aleluia. Sabemos que a palavra do Senhor se cumprindo. Se nós pegarmos as escrituras e lermos ela, nós vamos ver que a palavra, ela tem se cumprido. Que nada tem acontecido fora aquilo que já está escrito pela palavra do Senhor Jesus. Mas a palavra, ela nos garante aqui, ó, ela nos alerta, ela nos convence que Ele é o nosso refúgio e a nossa fortaleza, o nosso socorro bem presente. Então pode passar o que passar, irmãos, pode vir o que vier, se você estiver firmado, se a tua fé estiver no Senhor Jesus, se tu crer naquilo que as palavras do Senhor, Ele diz para as nossas vidas, né? Pode vir o que vier, que o Senhor, Ele está conosco, a palavra nos garante que Ele está conosco, Ele tem nos dado livramento, Ele tem nos guardado, Ele tem guardado a nossa casa, Ele tem guardado a nossa família, né? Se nós olharmos para tudo que tem acontecido e nós estamos aqui, glória a Deus, aleluia, estamos aqui com vida, com saúde, temos o nosso fôlego de vida, né? Ainda a qual nós podemos clamar, a qual nós podemos dobrar o nosso joelho e nós depositarmos na presença do Senhor tudo aquilo que temos passado, né? Todas as nossas aflições, todas as nossas angústias, todos os nossos medos, sim, medos, irmãos, porque somos seres humanos, né? Somos seres humanos buscando, né, nos aperfeiçoarmos, buscando sermos um pouco mais próximo daquilo que Cristo foi. Então é natural nós vermos as situações, vermos as coisas acontecendo, vemos aquilo que temos passado e enfrentado no nosso dia a dia e sentirmos medo. É natural, porque somos seres humanos, então é natural sentirmos medo, mas nós temos que ter a nossa confiança no Senhor Jesus, com a certeza, sim, que Ele é o nosso refúgio, que Ele tem nos cuidado, Ele tem nos guardado, Ele tem nos livrado. Seja a área que for, eu não sei o que os irmãos têm passado, eu não sei como têm sido os dias dos irmãos, eu não sei qual é o levante, eu não sei se é na área da saúde, se é financeira, se é, né, familiar, eu não sei o que tem passado, mas o Senhor Jesus, Ele sabe, o Senhor Jesus, Ele contempla o teu dia a dia, Ele sabe aquilo que você está passando, aquilo que você ainda irá passar, mas Ele nos garante que Ele é o nosso refúgio, a nossa fortaleza, o nosso socorro, bem presente, a quem nós podemos confiar, a quem nós podemos depositar a nossa confiança e esperar no Senhor que Ele irá fazer. Glória a Deus, aleluia. Espera no Senhor Jesus, não tente resolver as coisas da tua maneira, com a força dos teus braços, mas espera que o Senhor faça aquilo que Ele tem prometido, aquilo que Ele tem preparado para a minha e para a tua vida. Quem sabe você tem olhado e tem pensado assim, mas eu tenho orado tanto, eu tenho buscado tanto e eu não vejo o agir de Deus, eu não vejo o mover do Senhor Jesus, eu não vejo mudar a minha situação, mas eu quero te dizer que não é no teu tempo, eu quero te dizer que é no tempo do Senhor Jesus, é no tempo dele que Ele começa a fazer, que Ele começa a se revelar, que Ele começa a mudar histórias. Glória a Deus, aleluia. O Senhor, Ele não chega antes e nem depois.
O Senhor, Ele chega no momento exato, no momento certo, no momento a qual Ele já tem preparado para cumprir na minha e na tua vida. Basta nós confiarmos no Senhor e crer sim que Ele é o nosso refúgio, que não há outro que possa fazer aquilo que nós não podemos, que não é outro que pode mudar a nossa situação se não for o Senhor Jesus. Glória a Deus, aleluia. Quem sabe está difícil sim, e vai continuar difícil. Mas se tu crer no Senhor Jesus, o fardo ele se torna leve. Glória a Deus, aleluia. A palavra do Senhor diz que Ele não nos dá um fardo maior do que aquilo que nós possamos carregar. Então Ele sabe aquilo que nós podemos suportar. Ele sabe tudo que nós podemos passar. E nós vamos passar dando glória a Deus e aleluia. Nós vamos chegar lá do outro lado cantando o hino da vitória. Porque o Senhor Ele é fiel, Ele é justo, Ele é o nosso provedor, o nosso protetor, Ele é o nosso ajudador e está todo o tempo ali nos ajudando a passar pela dificuldade, a passar pelos levantes, a passar por tudo aquilo que precisamos passar para chegar até o Senhor. Glória a Deus, aleluia. Precisamos passar pela prova, precisamos passar pelo deserto, precisamos passar sim todos os dias pela prova para poder sermos aprovados, porque como que o Senhor vai nos aprovar se nós não passarmos por aquilo que nós temos que passar no nosso dia a dia, na nossa caminhada? Glória a Deus, aleluia. Essas palavras eu deixo para os irmãos nessa manhã. Os irmãos podem ir preparando o seu copo com água, a sua peça de roupa, a sua fotografia. Pode deixar aí que logo, logo, depois do próximo louvor, nós vamos estar orando. Glória a Deus, aleluia. Também está conosco aqui a Camila, né, minha irmã lá de Livramento. E o irmão Alessandro Rosa também está conosco através da live. Que Deus venha abençoar a vida dos irmãos. Glória a Deus, aleluia.

Glória a Deus, aleluia. Vamos estar orando. Também está aqui conosco, né, o pastor Daniel Arpino, lá da cidade de Livramento. Vaso também usado nas mãos do Senhor, ele, o pastor Hélio ali, uma família abençoada, a qual nós tivemos o privilégio de conhecer, e já estamos com saudade de estar aí com os irmãos. Logo, logo vamos estar nos alegrando aí junto com os irmãos, né? Que Deus abençoe. Então vamos estar orando nesse momento, irmãos. Senhor meu Deus e amado Pai, Pai amado, Pai querido, eu chego até a tua presença, Senhor, e te agradeço, Pai. Te agradeço por mais uma oportunidade de estarmos aqui, Senhor, fazendo a Tua vontade, fazendo a Tua obra, Pai. Pai, nesse momento eu te peço, Senhor, que o Teu Espírito Santo vá de alcance a cada um, Senhor, que está nessa programação, através da emissora, através da live, Pai. Que o Teu Espírito Santo alcance, toque cada um deles, Pai. Eu te apresento essa água, essa peça de roupa, essa fotografia, Senhor. Que o Senhor consagre essa água, Pai amado, Pai querido, que ao bebê-la, Senhor, ela venha tratar, ela venha transformar, ela venha limpar, Pai amado, por completo, seja o que for, Senhor. A enfermidade, Pai amado, ela venha ser curada, Pai. Que o Senhor faça, Senhor, o Teu milagre, Pai, a Tua vontade sobre a vida de cada um que aqui está, Senhor. Porque somos, Pai amado, Pai querido, dependentes de Ti, Senhor. Precisamos da Tua presença todos os dias sobre as nossas vidas, Pai. Alcança, Senhor, cada familiar, Pai amado, Pai querido, aqueles que têm clamado, buscado, Pai, pelos seus, Pai amado, Pai querido, que nessa manhã, Senhor, o Senhor venha derramar um renovo, Pai, um renovo sobre a vida de cada um, Pai amado, sobre as nossas vidas, Pai amado, Pai querido, e que nós possamos, Senhor, continuar, Senhor amado, firmados na Tua palavra, na rocha que é a Tua palavra, Pai. É o que eu te peço e te agradeço nessa manhã, Senhor, em nome do Deus que é Pai, Filho e Espírito Santo. Amém.

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Uma boa tarde na doce paz do nosso Senhor e Salvador Jesus Cristo. Está começando o programa Jesus Está Voltando. Aqui quem vos fala é a irmã Cladir. Vamos estar lendo neste momento uma palavra do Senhor que se encontra em Salmo 112, que diz assim: Louvai ao Senhor, bem-aventurado o homem que teme ao Senhor, que em seus mandamentos tem grande prazer. Glória a Deus, que nessa tarde nós possamos, né, refletir sobre a palavra do Senhor, que nós possamos escutar louvores, entoar louvores em nosso lar, onde você estiver, na sua casa, no seu trabalho, que você possa estar ligando para cá, para juntamente comigo fazer uma programação abençoada, em nome de Jesus. Nós vamos estar escutando agora o primeiro louvor para o nosso elevo espiritual.

0: milagre vai acontecer na tua vida, querido. Porque Jesus está passando, meu amado. Aleluia.
1: Aleluia, o milagre vai acontecer na nossa vida se nós colocarmos tudo nas mãos do nosso Senhor e Salvador Jesus Cristo. Mas ligou para cá a nossa irmã, nossa amiga Neuza Anacleto, né? Ela está pedindo louvor, 4 horas da manhã com Matos Nascimento. Seguidinha nós vamos estar, né, rodando louvor aí para ela, seu elevo espiritual. Primeiro nós vamos estar passando aqui os dias do culto, né, da nossa igreja ali, a Igreja Evangélica Pentecostal da Fé, situada no prolongamento da Rua Garibaldi, número 2274, ali no João 23. Você é nosso convidado especial para estar ali juntamente conosco, né? Aos domingos, o culto da família no altar do Senhor, às 19 horas. Às terças-feiras, o culto de ensinamento da palavra, também às 19 horas. E nas sextas-feiras, o culto de cura e libertação, também às 19 horas. Você é nosso convidado especial para estar ali juntamente, né, com o pastor Ayrton, nossa irmã Jora, os nossos dirigentes, né, a irmã Sueli, o irmão Wilson e todos os grupo de obreiros que tem ali, né, esperando por você e principalmente o nosso Senhor Jesus Cristo, que está ali esperando, né, você dar um passo até ele para que você venha alcançar a sua vitória, a sua bênção, aquilo que você está precisando, em nome de Jesus. Nós vamos estar escutando, então, né, este louvor abençoado que a nossa irmã Neuza Anacleto pediu. Nós vamos estar ouvindo agora e oferecemos para ela e para todos que estão na escuta da programação.

graças a Deus. E também ligou para cá a nossa irmã Almeri, que está pedindo louvor, né? É a mão do meu Senhor, oferece para todos que estão na escuta. Também a nossa irmã Catarina, do bairro Vila Nova, pediu também o louvor, não adianta depois da morte. Ficamos felizes, né? Porque sabemos que o pessoal está na escuta, né? Está fazendo juntamente conosco a programação. E aí é bênção, né? Que Deus possa tocar em cada coração, em cada vida, em cada família. Que Deus possa estar tocando neste momento, em nome de Jesus. Nós vamos estar escutando este louvor que a irmã Almeri pediu, né? É a mão do meu Deus, que ela oferece para todos que estão na escuta. E depois, seguidinha, nós vamos estar ouvindo, então, o louvor que a irmã Catarina pediu, não adianta depois da morte. Que seja para nós refletir esses louvores, né? Na presença do nosso Deus.

Glória a Deus. Uma grande verdade, né? Temos que fazer algo enquanto há vida. Graças a Deus. Ligou para cá também a nossa irmã Aniele, que está pedindo louvor, né? Oferecendo a todos que estão na escuta, o irmão Nezi também, que está lá juntamente com ela, que Deus abençoe, né, o nosso irmão Nezi, a nossa irmã Aniele, que Deus venha abençoar a todos que estão na escuta desta programação. Também quero mandar um abraço para o meu pai, o seu Alberto, a dona Anitta, minha mãe, o meu esposo Marcelino, a nossa filhinha Emanuele, que estão na escuta da programação, também pediram louvor. Nós vamos estar, né, tocando, próximo louvor aí, vai para o meu esposo Marcelino, que ele pediu, o dono da vida. Que cada louvor que nós escutarmos nessa tarde, nós possa refletir um pouquinho, né, sobre a nossa vida, né, sobre aquilo que a gente está fazendo com a nossa vida, porque o caminho é o Senhor Jesus, mas é nós que temos que decidir. Ele deixou livre arbítrio, para quê? Para nós decidirmos o que vamos fazer dela. Então, que nós tenha, né, conhecimento, discernimento, peça para Deus, se você ainda está na dúvida, de se entregar a este Deus poderoso, ore, fale com Ele. Ele é nosso amigo fiel e verdadeiro. Se você, né, está ainda confuso, talvez angustiado, talvez triste, passando por alguma necessidade, creia que o Senhor Jesus, Ele nos dá tudo aquilo que nós pedir com fé, e principalmente a nossa salvação. Temos que buscar em vida a nossa salvação, lutar todos os dias pela nossa salvação. Aquele que pensa que só porque é

batizado ou está dentro de uma igreja já está salvo, se engana. A nossa salvação, ela é diariamente, é seguindo os mandamentos do Senhor Jesus Cristo. Fácil não é. Ninguém é perfeito, só o único que pisou aqui nesta terra que foi perfeito e é perfeito foi o Senhor Jesus Cristo. Mas nós, seres humanos, somos falhos, somos pecadores e temos que colocar tudo aos pés do nosso Senhor. Entre no seu quarto, feche a porta e ore. Clame a Deus que Ele tem resposta para você nessa tarde. Aleluia. E que nessa tarde você venha escutar esses louvores que estão sendo tocados aqui e refletir. Refletir que são louvores, né, que falam a verdade. Então, que o Senhor Jesus venha te abençoar aí onde você está. E mais uma vez, né, ofereço esse louvor, o dono da vida, para o meu esposo que está na escuta, e para os meus pais, para a minha filha, e para todos os irmãos, né, para todos que estão ouvindo esta programação. E se você quiser, ligue para cá, em nome de Jesus, e peça o seu louvor.

Glória a Deus, o nosso Deus vive, aleluia, Ele está vivo, glórias a Deus. Eu convido agora aqueles que estão na audiência para que puder, né, estiver com a Bíblia ou somente ouvir e refletir, guardar a palavra no seu coração. É Deuteronômio 11, 26, que fala um pouquinho sobre a bênção e a maldição. Eu vou ler esta palavra para que nós possamos refletir nessa tarde, como eu falei. Hoje é tarde de reflexão, que nós possamos colocar no nosso coração que temos que entregar a nossa vida totalmente a Jesus. Muitos pensam que é brincadeira, mas não, isso não é brincadeira. A Bíblia está se cumprindo a cada dia, tudo que está escrito nela. A Bíblia é verdadeira. Então nós temos que nos entregar a Jesus enquanto ainda há tempo. E como eu falei anteriormente, somos falhos, somos pecadores. Mas se nós colocarmos aos pés do nosso Jesus, pedir perdão e tentar pelo menos seguir o caminho dele, que é o único caminho, tenho certeza que seremos salvos, mas com obediência. Então, vamos ler em Deuteronômio, capítulo 11, versículo 26, que nos diz assim: a bênção e a maldição. Eis que hoje eu ponho diante de vós a bênção e a maldição. A bênção, quando ouvires os mandamentos do Senhor, vosso Deus, que hoje vos mando. Porém, a maldição, se não ouvirdes os mandamentos do Senhor, vosso Deus, e vos desviares do caminho que hoje vos ordeno, para seguirdes outros deuses que não conhecestes. Então, esta palavra já é totalmente, né? A gente já pode entender bem o que Deus quer dizer com isso. Que nós devemos obedecer. E obedecer a quem? Ao único Deus, o nosso Senhor e Salvador Jesus Cristo. Então, que nessa tarde você possa refletir sobre esta palavra, possa guardar no seu coração e tomar uma decisão de se entregar a Jesus para viver na bênção. Aleluia! E viver na bênção é somente através da obediência. Não existe outra forma de viver na bênção se não for obediente ao nosso Deus. Devemos obedecer e não sacrificar. Amém? Vamos estar escutando o próximo louvor. Glória a Deus. Então, né, este louvor vai para todos que estão na escuta da programação. Que Deus abençoe. Também o nosso pastor Ayrton pediu o louvor Faraó ou Deus. Seguido vai estar rodando. E ele também oferece para todos os irmãos. Que Deus abençoe a cada irmão, a cada obreiro. Né, eu não vou citar nomes para não ser injusta, mas que Deus venha abençoar todos que estão na escuta da programação. Não importa a sua religião, não importa a sua igreja, sendo, né, verdadeira, sendo que segue a palavra. Que nessa tarde você venha receber do Senhor Jesus a sua bênção, que você venha receber a sua vitória e que você venha refletir sobre a palavra do Senhor e sobre esses louvores que estão sendo tocados. Amém? Glória a Deus.

Ô, Glória, graças a Deus, Deus é maravilhoso, misericordioso, e também ficamos felizes, né, que o pessoal está fazendo juntamente conosco a programação. Isso aí, ligue para cá, peça o seu louvor, ligou para cá, né, o nosso irmão José e a nossa irmã Juliana, pedindo louvor renúncia. Também está na escuta a nossa irmã Cláudia, ali na cidade de Santiago. Que Deus abençoe a todos os irmãos que estão ligando para cá e pedindo louvor também através da live, né? A nossa irmã Floreni pediu louvor, né? O nosso irmão Marcelino, glória a Deus. A nossa irmã Zeroides também está na live. Que Deus abençoe a todos que estão escutando esta programação, tanto pelo rádio quanto pela live. Que Deus venha abençoar onde você estiver, na sua casa ou no seu trabalho, na rua, onde você estiver, que Deus venha abençoar. Também a nossa irmã Josi entrou agora na live, que Deus abençoe, né? A irmã se encontra lá em Porto Alegre, eu acho que Deus venha abençoar em nome de Jesus. E nós vamos estar escutando mais um louvor, esse louvor foi o pastor Ayrton que pediu, oferecendo para todos os irmãos, em nome do Senhor Jesus.

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Amém. Ligou para cá nossa irmã Cleci Cardoso, oferecendo os louvores, né, a todos os irmãos que estão na escuta. Também a nossa irmã Celanira pediu, né, que nós oferecesse para todo o pessoal, todos os irmãos de São Francisco de Assis, os louvores. A nossa irmã Celanira pediu, através da mensagem, né, através da live, que Deus venha abençoar todos os irmãos que estão na escuta da programação, que Deus venha falar com cada um de nós. A gente fica feliz, né, de saber que o pessoal está ouvindo a programação e ajudando também a fazer a programação ao nosso Deus. A irmã Celanira está mandando um abraço, né? Glória a Deus, para o Sérgio Ribeiro. Glória a Deus, o pastor Sérgio Ribeiro, né? O seu esposo, né? E que Deus venha abençoar. Eu acho que é o esposo dela, pastor Sérgio Ribeiro. Vou dizer assim, não sei bem se é a irmã Celanira do pastor Sérgio, mas é a irmã Celanira Silva. Que Deus venha abençoar a irmã, que Deus venha abençoar todos os irmãos, né, ali da cidade de Alegrete, que Deus venha abençoar. Que Deus venha abençoar também a nossa irmã Cláudia, ali da cidade de Santiago, que também pediu o louvor, né, o trem das 12. Que Deus venha abençoar todos os irmãos que estão na escuta da programação e também através da live. Eu vou repassar aqui os dias de culto, depois nós vamos estar escutando mais louvores, né, que Deus venha tocar em nosso coração. Em seguida, vamos estar fazendo a oração final, vai, né, colocando seu copo com água, sua peça de roupa, aquele que tem fé, né? Porque o agir de Deus só vem através da nossa fé. Se nós não tivermos fé, o Senhor Jesus, ele não pode fazer nada por nós. Então, que nós venha colocar nossa fé em ação. Também a pastora Ruby está pedindo, né, louvor. Deus vai fazer com Matos Nascimento. Ela mandou mensagem aqui à pastora Rúbia, oferecendo para o seu esposo, o missionário Carlos Rafael, que Deus venha abençoar este casal abençoado, né? Que Deus venha abençoar mais ainda o seu ministério em nome de Jesus. Nós vamos estar repassando agora aqui a programação, né? Os cultos, glória a Deus, ali da Igreja Evangélica Pentecostal da Fé, situada na rua Prolongamento da Garibaldi, número 2274, ali no bairro João 23. Se você não conhece ainda, é nosso convidado especial para conhecer a igreja, né? E também ir ali cultuar a este Deus poderoso. Aos domingos, o culto da família no altar do Senhor, às 19 horas. Às terças-feiras, o culto de ensino da palavra, também às 19 horas, e nas sextas-feiras, o culto de cura e libertação. Que nós, né, possamos estar ali reunidos na presença do nosso Deus, adorando a este Deus maravilhoso. Se você precisa de algum milagre, de alguma bênção, vá buscar. E se você se sente abençoado, vá adorar, vá agradecer a este Deus poderoso. Também a nossa querida missionária Simone Marques está mandando mensagem. A paz do Senhor, que Deus abençoe a irmã, seu esposo. E vamos escutar o próximo louvor em nome de Jesus.

Vamos orar neste momento. Coloque a mão na altura do seu coração, se você puder. Copo com água, peça de roupas. Grande e poderoso Deus, Pai querido, Pai amado, chegamos na sua maravilhosa presença em oração. Lhe agradecemos por essa tarde, por essa programação, pela sua oportunidade de estarmos levando a sua palavra. E lhe peço, Senhor meu Deus, que o Senhor vá de encontro agora em cada lar, que o Senhor abençoe a cada família, a cada peça de roupa, a cada copo com água, todos os objetos que estiver perto desse aparelho, Pai, que o Senhor envie, Senhor meu Deus, o seu milagre para a honra e para a glória do seu nome, em nome de Jesus. Amém. Glória a Deus, a paz do Senhor, fiquem com o Senhor Jesus Cristo.

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0: tudo o que você quer, mas sobre aprender a valorizar tudo o que você tem. As maiores riquezas não estão nas coisas, mas nas pessoas e nos momentos que vivemos. No fim, o que fica não é o que conquistamos, mas o amor que deixamos pelo caminho. Esse é o verdadeiro valor da vida. Muito boa tarde, cidade. Boa tarde, você do interior do município, você de todos os bairros, das vilas, você do centro. Hoje, sábado, 26 de setembro de 2026, estamos começando aqui pelo 87.9, mais uma edição do programa Raízes e Lembranças.
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0: Até as 5 horas da tarde, muita música para você. Um pacote de músicas variadas no seu rádio hoje, nesse dia 26 de setembro. É o último sábado deste mês de setembro e estamos na primavera, Rose. Olha só a nossa DJ ali, né? Comandando os teclados, Rose Salbego. Boa tarde, Rose.
2: Boa tarde, Ana Lúcia. Mais uma edição do programa, né? Raízes e Lembranças, né? Ah, na primavera, eu acredito que seja esse é o último que nós vamos até às 5 depois, né? Voltamos ao normal, aí, então, até às 4 horas aí no próximo sábado, né, Ana Lúcia?
0: Isso aí, no próximo sábado, depois, um dia antes das eleições, né?
2: Isso.
0: Nós já temos pedido musical aqui do nosso programa e você pode... É Querência Amada com Teixeirinha aí. A Rose vai achar ali no computador. Já estamos com audiência lá pela Rádio Net, lá em Viamão. Alô, Viamão, a tia Vera, o tio Marcos e o tio Márcio estão ligadinhos com...

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Super abraço pra você, Denilson. É isso aí, né? Às vezes há o esquecimento aqui, né? Super beijo pra você. Ligadinha conosco também nessa tarde, a comadre Odília ligadinha conosco, o Zé e o Orestes, e a comadre está muito feliz, muito faceira, com a chegada da bisneta Gabriela. Ah, e a filha da Mirelle. Olha só, parabéns, parabéns a Mirelle, aos vovô, a Roseli e ao Alcimar também, um super abraço para vocês. E para a avó que é bisa, né, da Gabriela. Vamos mandando música para a Dona Odila, também para o Orestes, para o Zé. A música com Gil de Freitas, Estrada da Vida.

Você está ligadinho no 87.9 da sua Sentinela Pampiana. Primeiro lugar em audiência. Ligadinho conosco também lá em Santiago, na Terra dos Poetas. O Luiz Ayrto, também a sua esposa, minha prima Maria Elaine e a Fátima. Um grande abraço para vocês que são ligadinhos conosco aqui no programa Raízes e Lembranças. Um abraço para o Luiz Ayrto, para a Maria Elaine e também para a Fátima. Vamos atendendo o pedido musical do senhor Vanderlan de Moura Oliveira, lá do bairro Santo Antônio. Quero ouvir a música com o Grupo Vistaço, Será Verdade? Não sei. Será Verdade é a música que o senhor Vanderlan de Moura Oliveira gostaria de ouvir. E também essa música vai para a Shirley, vai para a Lena e também vai para o Fred.

Programa Raízes e Lembranças até às 5 horas da tarde. Vamos agora atender mais um pedido musical dos nossos ouvintes que estão ligadinhos conosco nessa tarde de sábado hoje. Orestes Prestes. Orestes é ouvinte assíduo da programação aqui da Sentinela Pampiana, né, Rosê? De toda a programação, o Orestes sempre está ouvindo a nossa rádio Sentinela Pampiana. Ele gostaria de ouvir a música com Marco Aurélio, Prevendo o Futuro. Vai pra você então, Orestes. É primavera na sua sentinela, a flor mais linda da estação.

14:53, 14:53. O Denilson ligadinho conosco lá no Salto do Jacuí, ele pede música com os Monarcas, Sonhando na Vaneira, e oferece para seus pais, o tio Osmar e também a tia Maria, lá em Cruz Alta. Também ligadinho conosco na Coab, o senhor José Oliveira, na Coab, está ligadinho, pede a música com Rogério Melo e César Oliveira, a música Um Dia Antes da Morte, a música que o senhor José Oliveira, lá da Coab, quer ouvir. Já que estamos na Coab ali, vamos mandar um abraço para a dona Denaíra e o seu Branco, super abraço para vocês que estão ligadinhos aqui no programa Raízes e Lembranças. E também um abraço para a Terezinha, alô Terezinha na Coab, um abraço para você. Vamos ouvindo então a música com os Monarcas, atendendo o pedido musical do Denilson. Ele que está lá no Salto do Jacuí, acompanhando a Sentinela Pampiana através da Rádio Net. Ele pede a música Sonhando na Vaneira com os Monarcas e oferece para seus pais, o tio Osmar e também para a tia Maria.

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Muito bem, a temperatura aqui nos nossos estúdios, 28 graus a temperatura aqui nos nossos estúdios, mas lá fora a temperatura tá muito mais. Eu cheguei aqui esbaforido com o desoto. Tá muito calor, deve estar. Tá, né? 30 e poucos, né? Aqui nos estúdios tá 28 graus. Vamos mandando música lá pro senhor José Oliveira da Coab com César, Rogério Melo e também César Oliveira. A música Depois da Lida vai pro senhor José Oliveira na Coab. Também ligadinha conosco a Neiva. Alô, Neiva, lá do centro. Ela quer ouvir a música que é o fundo musical do nosso programa, né, Rosê? Marinê Siqueira, Eu Sou Feliz. Daqui a pouquinho vamos rodar todinha para você a música com Marinê Siqueira, Eu Sou Feliz, para Neiva, lá do centro. Ouvimos agora com Rogério Melo e César Oliveira, Depois da Lida.

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0: 7 minutos, 15:08, quero mandar um abraço muito carinhoso, muito especial para a dona Cirlei Antunes, lá do bairro Vila Nova. É, esses dias se encontramos 3 vezes, né, dona Cirlei? Se tivesse combinado, não tinha dado tão certo. É verdade, um super abraço. Ela que é ouvinte aqui do programa, Rose. Raízes e Lembranças, ouvinte do programa Raízes e Lembranças, a dona Cirlei Antunes, lá do bairro Vila Nova. Aquele super abraço para a senhora, dona Cirlei. Também ligadinha conosco a Jussara. Alô, Ju, aquele super abraço também para a Patrícia, para a tia Carmen, para o Matheus também. Matheus Bataglin, esposo da Patrícia. Um grande abraço para vocês e obrigado pelo carinho e pela audiência. Também um abraço para a dona Ione e o seu Vanderlei de Chet também, que são ouvintes aqui do programa Raízes e Lembranças. Vamos ouvindo música nessa tarde de sábado, hoje, calor de primavera. Hoje, né, temperatura 27 graus. Vamos ouvir agora com Teixeirinha, Amor aos Passarinhos.
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0: Pra amiga Rosa Paz, que está ligadinha conosco. Um abraço pra você, Rosa.
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Muito bem, vamos mandando um abraço muito carinhoso lá pro Getúlio Vargas. Alô, bairro Getúlio Vargas, para você que são ligadinhos conosco nessa tarde de sábado. Alô, Margarida. A Margarida diz que fica deitadinha escutando rádio, Rose. Curtindo o programa Raízes e Lembranças nessa tarde de sábado. E hoje com o ventilador ligado, né, Margarida, que tá muito calor, né? Vamos ligar esse ventilador. Vamos mandando música para você, amiguinha do coral, né? Para Carmen também, eu não sei se a Carmen tá nos escutando ou tá no câmbio. Vamos ouvindo a música com os Filhos do Rio Grande, a música Flor do Meu Jardim, já que estamos na primavera, né, Rosi?

Muito bem, ligadinho conosco lá no bairro Ari Lopes, ligadinho o senhor Alcides Gomes, ele quer ouvir a música com o grupo de Campo e Rodeio, defendendo a mini saia. Também quero mandar um abraço carinhoso lá para Cata, o Salão da Catarina, lá no bairro Ari Lopes. Um abraço para você, para Evelyn e também para o Pedro. E lá no bairro Assis Brasil também tem outro Salão de Beleza da Varlena. Alô, Varlena, aquele super abraço para você, para Paola, para Glorinha e para o Felipe. Vamos agora atendendo o pedido musical da Neiva, lá do centro. Ela gostaria de ouvir a música, fundo musical do nosso programa, com a Inês Siqueira, Eu Sou Feliz. Vamos rodar todinha pra você, então.

minutos, 15h24, vamos atendendo mais pedido musical dos nossos ouvintes aqui do programa Raízes e Lembranças. Vamos atendendo o pedido musical do senhor Alcides Gomes, lá do bairro Ari Lopes. Quero ouvir a música Defendendo a Minissaia. E essa música também vai para o seu Persílio Sodré Garcia, mais conhecido por Marronzinho. Vai essa música Defendendo a Minissaia.

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Antes de encerrarmos o nosso momento de músicas gaúchas para você, agora todos os sábados vamos fazer aquele momento gospel. É um momento de espiritualidade para você que gosta de música gospel. É o momento de você repensar, pensar na sua vida, pensar nas palavras, né, que você fala muitas vezes para as pessoas que você ama, que você gosta e não sabe pedir um perdão, pedir uma desculpa, né, muitas vezes. Vamos então, todos os sábados nós vamos ter aqui no nosso programa o nosso Momento Gospel. E hoje, para abrir essa parte musical do nosso programa, nós vamos ouvir com Vanilda Bortielli, Sem Palavras. É o hino louvor que vamos ouvir hoje nesse sábado. E essa música, esse hino, ou melhor dizendo, vai lá para Dona Catarina e também para Margarida, mais conhecida por Tia Guida. Um super abraço para você, Dona Catarina, e também para Margarida, que são ouvintes aqui do programa Raízes e Lembranças. Também a Dona Eva Miquelinha, a Rose está me falando aqui, que gosta muito dos louvores, né? Vamos mandar aquele super abraço, então, para todas as pessoas que gostam desse momento de espiritualidade aqui do nosso programa.

Minutos 15:33, que as bênçãos de Deus regue nosso jardim de fé e que a esperança floresça em nossos corações, trazendo a paz entre as famílias, a paz entre mães e filhos, a paz entre filhos e pais também, né? Para você que muitas vezes no momento de uma discussão acalorada, diz palavras que você não deve dizer, mas perdoe seus filhos, mães, perdoe seus filhos, filhos, perdoem os seus pais enquanto é tempo, porque a nossa vida é tão curta, né? A gente não sabe se vai estar aqui amanhã, né? Isso aí só pertence a Deus, né? A gente não sabe. Então, já tá. Ame mais, perdoe mais, reconcilie-se mais e façam o bem sempre sem olhar a quem. Já voltamos com o programa Sertanejo para você.

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7h37, queremos avisar nossos ouvintes do programa Gaúcho, da parte musical gaúcha, que ficamos devendo algumas músicas, e aí vamos atender no próximo sábado, se Deus quiser, para vocês, que a gente não pode atender todos os pedidos de músicas gaúchas. Agora é um pacote de músicas variadas na sua tarde, até às 5 horas da tarde, muita música para você no seu rádio. Vamos ouvir agora com Di Paulo e Paulino, Amor de Primavera.

filha Beatriz e o neto Bernardo. Todo esse pessoal lá do bairro Vila Nova, a Sony está mandando música. Também ligadinha conosco na Vila Nova, a Tereza. Alô, Tereza. Tereza diz que me conhece, né, Tereza? A Tereza quer ouvir a música com o Rick Renner, qualquer uma com o Rick Renner. Vamos rodando música lá para o Getúlio Vargas, bairro Getúlio Vargas. Eu prometi essa música para você, Margarida. A Margarida, que é coleguinha do coral, e ontem o professor Anderson Padilha ensaiou essa música conosco lá no coral. Vamos rodar para a Margarida, que gostaria de ver essa música com Chitãozinho e Chororó e uma turma de sertanejos que vão cantar As Mocinhas da Cidade. Vai para você, Margarida.

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Lá no bairro Vila Nova, se ligadinha conosco nessa tarde de sábado, a minha mãe Ivone e também a Isabel e o meu tio João Luciano, que são ligadinhos conosco nessa tarde de sábado. Também lá no bairro Italiano, alô, seu Irineu e também a dona Cleci, ligadinhos conosco nessa tarde de sábado. Querem ouvir a música com trio Parada Dura. E também mando essa música para Diles e para o Beto também lá do bairro Italiano. A dona Ibrahima, aquele super abraço. Dona Ibrahima lá do bairro Vila Nova. Também do bairro Vila Nova, Elizabeth. Alô, Elizabeth. Tá ligadinha, Elizabeth? Super abraço.

Um abraço pra você. Orestes, quero ouvir a música com o milionário José Rico, Jogo do Amor. Daqui a pouquinho vamos atendendo o pedido musical. O teu pedido musical, Orestes. Vamos agora atendendo o pedido musical da Tereza. Da Tereza lá do bairro Vila Nova. Quero ouvir com o Rick Renner. Vamos ouvir então com o Rick Renner, Ao Lado de Deus.

12h52 minutos, 15h52, é o programa Raízes e Lembranças aqui pelo 87.9 da sua Sentinela Pampiana, na comunicação de Ana Lúcia Soares. Olha só, recebi a mensagem carinhosa aqui da Lizelle, lá do bairro Vila Nova. Obrigado pelo seu carinho, pela sua audiência, Lizelle. É, estamos na escuta do teu programa, ela mandou aqui, ó, a Donione, o seu Vanderlei, a Lizelle e Laura, no bairro Vila Nova. Um super abraço para vocês, obrigado pelo carinho e também pela audiência. Agora vamos atendendo o pedido musical da Sônia. Alô, Sônia, do bairro Vila Nova. Ela pede música e oferece para a Gringa, para a Viviane, para a Milena, também para a Patrícia, para a Tia Carme, para o Matheus Bataglin, esposo da Patrícia, para suas irmãs, para sua mãe e também para sua filha Beatriz e também para o neto Bernardo. Vamos ouvir então com Marília Mendonça. Estrelinha, vai para você, Sônia.

Muito bem, 15 horas e 56 minutos, 15h56, você está ligadinho aqui no 87.9 da sua Sentinela Pampiana, primeiro lugar em audiência. Vamos com música lá pro Orestes Prestes, olha só, o Orestes disse que tá apaixonado, Rose, é, o Orestes que vai casar, é isso. Pois é, não sei, né? Quem será a noiva do Orestes? Ela tem segredo, assim, nesse noivado do Orestes. Mas vamos receber, com certeza, o convite para o casamento, né? Com certeza, a comadre deve estar faceira. É isso aí. Orestes, quer ouvir música com o milionário José Rico. Jogo do Amor. Vai para você, Orestes.

6 horas. Vamos até 5 horas com um pacote de músicas variadas na sua tarde. Vamos mandando um abraço para a Jussara. A Ju que está de malas prontas, né, Ju? Boa viagem para você, minha linda. Vamos ouvindo a música agora com Terceira Dimensão. 99 alguma coisa.

Muito bem, 16:04, 16:04, olha só, recebi mensagem da Patrícia, lá do bairro Vila Nova. Alô, Patrícia, ela diz assim, obrigada pelas músicas, aproveito, mando um abraço pra Sônia. Alô, Sônia, Patrícia está te mandando um abraço. Ela diz assim, estava descascando mandioca, mas ouvindo e curtindo a Sentinela Pampiana. Obrigado pelo carinho, pela audiência, Patrícia. Vamos mandando música para os nossos ouvintes que estão ligadinhos conosco nessa tarde de sábado, hoje 26 de setembro de 2026, último sábado deste mês de setembro. Vamos ouvir com o trio Parada Dura, Luz da Minha Vida, para o seu Irineu, que oferece para sua esposa a Cleci, lá do bairro Italiano.

0: Muito bem, 16 horas e 10 minutos, 16 e 10, ligadinho conosco também nessa tarde de sábado, Bruno. O Bruno quer ouvir música e oferece para a Cristiane, para a Santa e também para o João. Vamos ouvir então, mandando música lá para o Bruno, né? Para a Cristiane, para a Santa e para o João, a música com Bruno e Marrone, Amar é Cuidar.
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É respeitar os limites. É estar presente sem precisar ser chamado. Porque quando alguém realmente importa, você não cuida apenas quando tem medo de perder. Você cuida porque aquela pessoa tem valor para você. 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

No fim, talvez amor seja menos sobre palavras e mais sobre atitudes. 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

esteja presente. 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
13: Seja 18, para você que ouviu a música com Bruno Marrone, Amar é Cuidar, olha só, fica aí a dica, o Eu Te Amo é bonito, mas quando as palavras acabam, acaba a história também, fica a dica para você. Vamos atendendo mais pedido musical dos nossos ouvintes, aqui do programa Raízes e Lembranças, até as 5 horas da tarde. Vamos ouvir agora com o musical São Francisco, Vestido Azul. Essa música vai para você de todos os bairros e também do interior do município. Para você do primeiro, segundo, terceiro, quarto, quinto distrito que são ligadinhos conosco. Aquele super abraço para vocês.

16h24, 16h24, um abraço para Clenide Lima. Alô, Clenide Lima, ligadinha conosco, um super abraço para você e também para o seu Carlos, o seu esposo, a Cleni e o seu Carlos, ligadinhos aqui no 87.9 com o programa Raízes e Lembranças até às 5 horas da tarde. E dá tempo de você ligar e pedir a sua música, os telefones são 3252-3445, ou você manda o seu pedido musical pelo WhatsApp para o número 992-19-1768. Vamos ouvindo agora com o musical Samarino, A Força do Amor.

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Vamos ouvindo mais música aqui no nosso programa Raízes e Lembranças desse sábado hoje, 26 de setembro de 2026. É primavera na sua sentinela, a flor mais linda da estação. É isso aí, vamos com música. Essa música eu vou mandar lá pra mãe, que a mãe gosta muito dessa música, As Andorinhas, com o trio Parada Dura. E a mãe também manda lá pra Viamão, a tia Vera, o tio Marcos e o tio Márcio, que estão ligadinhos conosco através da Rádio NET. É nas ondas da Sentinela Pampiana, através da Rádio NET. Então vai pra vocês aí, pedido musical lá da mãe, que oferece pra vocês aí a música com trio Parada Dura, As Andorinhas.

Muito bem, ligadinho conosco lá na Esquina Silva. Esquina Silva, está ligadinho o senhor Jesus Mota. Ele quer ouvir a música com Leandro e Leonardo, Rumo a Goiânia. Daqui a pouquinho vamos atendendo o seu pedido musical. Também a Rosa, ligadinha conosco, e quer ouvir a música com Banda Passarela, Do Outro Lado da Cidade. Vamos então atendendo o pedido musical do senhor Jesus Mota, com a música Rumo a Goiânia, com Leandro e Leonardo.

16:39, 16:39, quase na reta final do nosso programa de hoje, Raízes e Lembranças. Vamos mandando música para Rosa, atendendo o pedido musical da Rosa, com o Marciano, participação especial de Guilherme Santiago, do outro lado da cidade.

Muito bem, 16 horas e 43 minutos. Vamos atendendo mais pedido musical do nosso programa Raízes e Lembranças desse sábado. Vai para você que ligou e pediu aí do bairro

0: 47 minutos, 16h47. Vamos agora com Rose Salbego com a previsão do tempo para domingo, segunda e terça-feira, né, Rose?
1: Isso aí, Ana Lúcia. Então, aí a previsão do tempo para segunda-feira. Então, aí, segunda-feira aí. Não... Domingo, né, Ana Lúcia? Domingo, dia 27, né? Dia 27, amanhã, então, tá marcando 5 milímetros para amanhã. E para segunda-feira, olha, segunda-feira marca 32,7 milímetros. E na terça-feira, 63,2 milímetros, né?
0: Bastante
1: depois,
0: chuva, né?
1: Bastante chuva, Ana Lúcia. Depois aí, quarta, quinta e sexta não tá marcando nada, né? Mas, novamente, no sábado aí, 30 milímetros. E no domingo, 26 milímetros. Você vai até lá, né? Então, até aí o dia 4 no domingo, tá marcando
0: chuva,
1: né? Então, aí, chuva. Então, lembrando que amanhã é pouco, né? Amanhã tá marcando 5 milímetros. Aí, na segunda-feira, aí, que marca 32. E na terça, 63.
0: Olha só, é previsão, né, Rosa? Porque quem sabe é Deus, né?
1: É uma previsão. É previsão. Às vezes, chove tudo num dia só,
0: é
1: né,
0: verdade,
1: Ana Lúcia?
0: É. Então foi com o Rosa Albego a previsão do tempo para você. Vamos agora com mais música aqui no nosso programa, com o musical Calmon, Duas Vidas em um Só Coração.

rodou ainda, o musical calmou, como diz a Rose, o computador, às vezes a internet nos dá um baile, às vezes, né, Rose? Vamos com Chitãozinho e Chororó, Choro Apaixonado.

16h55, já estamos chegando no finalzinho do nosso programa Raízes e Lembranças desse sábado hoje, 26 de setembro de 2026. Fique ligadinho aqui na Sentinela Pampiana e está chegando aí o programa evangélico da Assembleia de Deus, a Voz do Arrebatamento. A todos vocês que ligaram e participaram do nosso programa de hoje, nosso carinho, nosso abraço e obrigado pela sua audiência. Voltamos no próximo sábado. Obrigado, Rose, pelo seu carinho, pela sua parceria. Até no próximo sábado, se Deus quiser, com muita música aqui no programa Raízes e Lembranças. Para você que ligou e participou, um bom final de semana para você. Fica a última música do programa com Amado Batista, Sei. Fique com Deus e a gente se vê por aí. Tchau, tchau.

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3: Arrebatamento. Programa, uma voz maravilhosa do Senhor nosso Deus para todos nós. Louvado seja Deus. É um ótimo final de sábado, um ótimo domingo a todos, em nome do Senhor Jesus. Amém. Aqui estamos desejando um bom final de semana, um bom final de sábado e um bom domingo a todos. Louvado seja Deus. Que Deus nos abençoe todos, então, em nome do Senhor Jesus. Nós já estamos iniciando, como sempre, com os nossos primeiros dois hinos, né? É a nossa primeira live no meio dos dois. E já retornamos com a leitura da palavra de Deus.

0: de fazer um retrospecto.
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Glórias a Deus. Amém. Graças a Deus. Vamos ler a palavra de Deus no livro do profeta Daniel, capítulo 2. Palavra bem conhecida que nós já lemos aqui algumas vezes. Capítulo 2, versículo 28. Samuel então respondeu ao rei, foi na ocasião aquela da estátua, que eu volta e meia falo aqui, né? Os tempos que estamos atravessando. E o rei Nabucodonosor foi o primeiro homem que se preocupou com o futuro, que seria no futuro da humanidade, como seriam os reinos, os governos. E aí Deus mostrou para ele algo que está escrito na Bíblia, então serve para nós todos a explicação do Senhor nosso Deus. O rei viu aquela estátua, né, que era toda em partes, a cabeça de ouro, os ombros e o peito de prata, e o ventre de bronze, e as pernas de ferro e os pés de ferro misturado com barro. Aí aquilo que Deus mostrou para aquele rei, o rei não era nem crente, né? Mas ele se preocupou com o futuro, e aí Deus já tinha mesmo certamente para explicar para todos nós como seria a política dos homens, desde política, a sociedade, os povos, como iriam atravessar aquele tempo, desde lá de Nabucodonosor, chegando até aqui onde nós estamos. E ainda vai mais para frente um pouco, né? Mas vamos ler então a palavra de Deus. E disse Daniel ao rei, mas há um Deus no céu, e ninguém poderia, sábios, os entendidos, o rei mandou chamar todos e ninguém soube dizer para ele como é que era o sonho e o que significava aquela estátua daquele jeito. Mas aí o Daniel pediu mais um tempo, né? E aí foi orar com seus companheiros, pedir para Deus que revelasse o que seria aquilo. Aí Deus revelou que aquilo era o futuro, que ele estava preocupado com a humanidade. E aí Daniel recebeu de Deus a revelação, né? Então, mas, Daniel disse a ele, né, mas há um Deus no céu o qual revela os segredos. Ele, pois, fez saber ao rei Nabucodonosor o que há de ser, viu, no fim dos dias, e o teu sonho e as visões da tua cabeça na tua cama são estas, que o Salmo, que o Daniel disse, né? Profeta Daniel. Estando tu, ó rei, na tua cama, subiram os teus pensamentos ao que há de ser depois de ti, depois disto. É aquele, pois, que revela o segredo, te fez saber, ó rei, o que há de ser. E a mim me foi revelado este segredo, não porque haja em mim mais sabedoria do que todos os que vieram até a ti, mas para que a interpretação se fizesse saber ao rei e a nós também, né? E para que entendesse os pensamentos do teu coração. Tu, ó rei, estavas vendo, e eis aqui uma grande estátua, uma imagem dessas grandes que se vê agora em algumas cidades, né? Uma grande estátua, e essa estátua que era grande e cujo esplendor era excelente, estava em pé diante de ti, e a sua vista era terrível.
A cabeça daquela estátua era de ouro fino, e os peitos e os seus braços de prata, e o seu ventre e as suas coxas de cobre, e as pernas de ferro, e os pés em parte de ferro e em parte de barro. E estavas vendo isto, o rei, né? Estava tu vendo isto, quando uma pedra foi cortada sem mãos, a qual feriu a estátua nos seus pés, de ferro e de barro, e os esmiuçou. Amém? Então essa é a estátua que representa para nós segmento social e a vida em geral da humanidade desde lá de Nabucodonosor, chegando até aqui onde estamos e até um pouquinho mais adiante. Amém? Louvado seja Deus! Nós vamos ouvir mais um hino e na sequência vamos ouvir as nossas vinhetas com os anúncios do trabalho de Deus, os cultos, pregação e todos os atendimentos que Deus tem colocado à nossa frente ali da Igreja Assembleia de Deus para nós trabalhar assim para o Senhor. Amém?

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2: Glória a Deus, amém. Aí ouvimos nosso trabalho maravilhoso que Deus nos tem dado. Muitos convites, esteja em um culto conosco ali, você que ainda não foi. Faça como o gaúcho não dispara sem ver o quê, amém? Nós vamos ouvir uma gravação aqui, ela é curtinha, um pastor Juliano Fraga, ele vai falar uma explicação sobre o assunto que já lemos aqui na Bíblia, muito bom o assunto, mas antes disso vamos ouvir um hino e logo após estaremos então ouvindo esta mensagem.

Glórias a Deus. Ouvimos aí mais um hino maravilhoso. É muito interessante, né? Paz do Senhor, irmão José Nazareno, nosso ministro ali da Assembleia de Deus, juntamente conosco, né? E é uma alegria que temos uma novidade aqui, que é uma bênção que teve há muito tempo com nós aqui, né? Irmão João Osório Ribeiro. Irmão Osório, que bênção, prazer, uma alegria imensa. Irmão João Osório teve aqui trabalhando para Deus e nos ajudando, Emanuel Viana e aqui também. Pois aprove ao irmão ir lá para Eldorado do Sul, acho que tinha uns filhos do irmão por lá, né? Mas é uma alegria imensa rever o irmão conosco aqui na nossa live. E não tenho sabido notícia, mas creio que o irmão ainda mora lá na Grande Porto Alegre, né? Eldorado do Sul. Deus abençoe, irmãos. Fiquem com Deus. Deus ricamente esteja com todos. Bota um hino. Vamos ouvir mais um hino aqui até nós nos entender com a internet aqui, para nós ouvir a mensagem aqui do nosso irmão.

0: Cabeça de ouro é Babilônia, peito e braços de prata são os Medopersas, ventre e quadril de bronze, Alexandre o Grande, filho de Filipe, o Macedônia é Grécia, pernas de ferro é Roma, misturada com barro, a fragilidade da mistura romana. Mas eu vi algo também no teu sonho, Nabucodonosor, eu vi uma pedra. Quem é a pedra? Sobre esta pedra. Ah! Sobre esta pedra. E a pedra no teu sonho, Nabucodonosor, ela veio sem auxílio de mãos, porque ele não depende de ninguém. E ela, pedra, colidiu com os pés da estátua. E a estátua, eu vi, Nabucodonosor, ela desmoronou. Sabe o que o meu Deus está trazendo para tu em revelação, Nabucodonosor, e para a igreja em Caratinga? Reino dos homens passam, Babilônia passa, os Medopersas passam, a Grécia passa, Roma passa, pregador famoso passa, pastor presidente passa, Bolsonaro passa, Lula passa, deputado passa, mas a pedra é Cristo, e o teu reino é eterno! Mas em Daniel 7, cabeça de ouro é Babilônia.
1: Deu? Glórias a Deus. Ouvimos aí então a explicação do pastor Juliano Fraga sobre o assunto que lemos aqui. Está escrito lá no profeta Daniel, né? Sobre a humanidade. Os governos da humanidade, a política dos homens, e vem explicando sobre aquela estátua que o Nabucodonosor viu, que o irmão, nosso pastor Juliano Fraga, né, explicou também essa partezinha, que o Nabucodonosor estava vendo aquela estátua, que ele se preocupou, né, com aquela estátua, e ele... Quando estava olhando, foi que essa pedra desmoronou e caiu sobre a estátua. Isso não aconteceu ainda. Nós estamos agora no trecho daquela estátua, né? Que é os pés de ferro misturado com barro. Que é essa quantidade de nações aí, mais de 200 nações tem o mundo. E... Então, elas não se ligam muito, porque o ferro com o barro não se liga, não tem como firmar um com o outro. Não, vai estar sempre qualquer coisa entre as nações, entre uma e outra. E o tempo que nós estamos atravessando agora é o tempo, aquela estátua, né, é o tempo da estátua que mostra, é os dedos de barro misturado com ferro. É a mesma coisa dos pés, não se liga. E esse tempo que nós estamos atravessando agora vai até logo ali adiante, é o tempo que nós estamos vivendo agora. Logo ali adiante vai surgir outro tempo, que são os dedos daquela estátua. 10 dedos vai representar 10 nações que vão apoiar o governo global. Mas antes disso, a igreja, né, que não vai estar mais aqui, vamos participar do arrebatamento antes. Mas antes disso, o homem de Deus lá, né, o apóstolo Paulo, escreveu aos irmãos lá de Tessalônica, está na Bíblia, é para todos nós, né, que nós ainda vamos ver tudo o que nós já estamos vendo. O que falam, né, da globalização... e até diretamente do anticristo, já tem gente falando, Israel está anunciando e já colocou, né, a estátua, uma placa muito grande. Uma está lá em frente o prédio da ONU, lá nos Estados Unidos, e a outra está lá nos Estados Unidos também, lá num lugar de destaque. E eles estão dizendo que o Messias já está por aí. Já está aí. Esse é Israel dizendo, né? Nós sabemos que Israel, porque eles não reconheceram o Senhor Jesus que nasceu de Maria, né, não reconheceram ele como sendo o Messias, o Filho de Deus. Eles não reconheceram isso. Eles tinham dois retratos falados mostrando o Cristo, o Messias. É, um retrato mostrava como ele veio naquela ocasião, né? Profeta Isaías 53, ele escreveu tudo sobre o Senhor Jesus ali, dizendo que ele seria humilde, que ele seria homem de dores e que ele seria crucificado. Está tudo lá, Isaías, o profeta Isaías, capítulo 53. Louvado seja Deus. E os judeus, o povo que pertence à linhagem lá onde nasceu o Senhor Jesus, né, onde veio o Messias, o Salvador. Mas com isso que eles não aceitaram,

0: E que alguém já chegou a comentar que até para cá eles mandaram sabão alguma vez. Mas a gente não sabe o certo, né? Mas por causa disso, os judeus, os descendentes de Isaac, porque aqueles outros lá que são inimigos deles, são descendentes de Abraão, assim como Isaac. Mas eles passam de briga porque depois do Abraão, uns são filhos do Isaac, o filho legítimo do Abraão, que é Israel, né, os judeus. E outros, aquele povo de roda ali que está brigando com eles, é outros povos, da onde tem também os descendentes de Ismael, que era filho de Abraão também, porém era filho dele com a escrava. E depois que Abraão viuvou, ele casou de novo e teve mais 4 filhos. Não sei se ali tem mais alguns daqueles outros filhos. Mas a verdade é que Israel, por causa disso, daí eles acham que aquele Messias, muito tem escrito na Bíblia que eles não creram, né? Até para o próprio Senhor Jesus falaram ali em São João 6 a 8, ali eles falaram muitas vezes para Jesus que...
1: Nosso adeus!
0: E não que eles acreditam, porque Jesus era pobre, nasceu daquele jeito, mas eles sabiam isso aí. Tudo isso estava na Bíblia. E eles queriam que Jesus viesse aquela vez como ele vai vir agora. Mas agora é diferente, né? Vai vir primeiro, eles vão se enganar, vão receber o anticristo pensando que é o Cristo, que é o Messias. E não é. Mas eles estão dizendo que o Messias já está por aí. Nós sabemos que esse Messias que eles falam é o anticristo. Então, eu já falei aqui algumas vezes, né? Pouco tempo atrás, aí, quando Emmanuel Macron foi eleito ali na França, houve comentários, saiu até em algumas notícias, que ele preenchia todos os requisitos para ser esse governador global que vai surgir aí, o anticristo, né? Mas não era, porque o Emmanuel Macron já está no fim do seu mandato lá. E agora quem preenche todos os requisitos, né? Não sabemos se é o Trump, mas é dali dos Estados Unidos, por enquanto, a ficha está com eles. Porque o anticristo tem que ser um camarada que vai surgir do meio do povo cristão, vai surgir do meio da democracia, da direita, né? Ele vai surgir daí, porque ele vai chegar se fazendo de bonzinho, vai chegar implantando uma paz. Há pouco tempo atrás, agora, na reunião desse ano lá no Oriente Médio, que teve lá para aqueles lados, o Trump andou lá anunciando aquela paz, né? Que ele fez uma outra situação lá, que cada nação que quisesse participar ia entrar com uma quantidade muito grande, parece que um bilhão de dólares, sei lá. E ele disse que convidou 50 nações para iniciar. Dessas 50 nações, 35 já concordaram com ele. Então, por enquanto, tudo indica que os três coisa que a gente sabe sobre o anticristo é que ele surgirá da direita no mundo, né? Não sei da onde, mas é do lado da direita dessa estátua aí, da política dos homens. E vai surgir do meio do povo cristão. Não vai ser lá dos muçulmanos, né? dos árabes, daquela gente lá, não. E outra coisa que diz que esse anticristo, que vai assumir o governo global, vai governar o mundo inteiro, ele será muito colhado, muito amigo de Israel. Então, quem tem essas três condições é os Estados Unidos. Então, alguém não gosta muito dos americanos, né? Que de vez em quando eles fazem alguma coisa aí. Esse dia eu vi uma live que diz que eles já andaram interferindo aí desde lá do Iraque e outros aí, mais de 10 nações. Mas isso aí...

0: só para a igreja ver que o homem do pecado, o anticristo, já está por aí. Nós vamos ficar sabendo que ele está por aí e tal, como Israel está anunciando. Mas nós, esse governo não é para nós. Nós, a igreja do Senhor Jesus, o povo de Deus, vai ser arrebatado antes. E aí nós vamos subir, que é uma lista, né? Como diz o gaúcho. Graças a Deus. Estamos esperando o arrebatamento. Amém? Que Deus nos abençoe ricamente para logo... Porque tudo indica, né? Esse horror que está acontecendo no Brasil e no mundo é para nós, a igreja, ficar atento. Nós... abrir os olhos, né? Porque está, Jesus diz, quando essas coisas acontecerem, levantai as vossas cabeças, porque a vossa redenção está perto. Oh, que maravilha, né? Louvado seja Deus. Que Deus nos abençoe, né? Estamos aqui querendo, né? E se esforçando para subir. Vamos subir aqui junto com o irmão Osório, irmão José Nazareno, e tantos outros, olhando, né? Às vezes a gente conversa com alguns dos nossos, da nossa época, e alguém acha, diz, mas do jeito que está, vai subir muito pouco. Diz, mas vai ser pouco. Não, até pode ser pouco no momento, mas vai ter igual um eito de salvação depois, durante a grande tribulação, mas é... preço de sangue, né? Vão ter que enfrentar a pena de morte. Mas agora também, no arrebatamento, é muita gente. Nós vamos ter surpresas ali, como cantou Antônio Arino, né? Três surpresas. Uma surpresa é o reino do céu, que vamos contemplar. E outra que vamos encontrar lá alguém que... talvez foi nosso vizinho e nós não imaginávamos que aquele cara se converteu depois que não vimos mais eles e vamos encontrar lá. E outra surpresa que de repente vão convidar lá, fulano de tal, não, ele não está aqui. Por quê? Faltou nele a santificação. Viu? Mas que Deus nos abençoe, né? Para não entrarmos nessa fria. Amém? Louvado seja Deus, que Deus, então, nos abençoe a todos, estejam novamente conosco, né? Amanhã, às 18 horas, temos novamente um programa aqui na emissora, aqui a nossa Sentinela Pampiana, nossa FM aqui de São Francisco, uma emissora que cremos que está... de bem com Deus, né? Não sabemos até onde, não é mistério, mas nos alegra muito aqui vermos que esta emissora tem aberto as portas para muitos pregarem o Evangelho aqui. Lá da Assembleia de Deus nós temos quantos, né? Amanhã às 18 horas, o irmão Valdomiro Dalazen, segunda-feira às 19 horas, o irmão José Nazareno, na quinta-feira, 12:30, agora, durante mais essa semana que vem, né, que é o horário eleitoral gratuito que nos pegou aí, então, daí nós, mais essa semana que vem, a 1 hora, 12:55 aqui o nosso programa, mas depois já volta ao normal, né, 12:30, Voz das Assembleias de Deus. Na quinta-feira, a gente tem 12:30, às 18 horas, uma live diretamente lá da Templo 7. E às 20 horas, temos outro programa, né? O programa Palavra de Deus, aqui com o pastor Milton, diretamente aqui da emissora também. E no sábado, nós temos mais dois programas evangélicos aqui da Assembleia de Deus. Às 7 horas, o irmão José Nazareno, Manhã com Deus. E às 17 horas, novamente estaremos aqui, né? Que Deus quiser. Amém? Louvado seja Deus. Que Deus abençoe todos ricamente em nome do Senhor Jesus. Cremos que assim vamos estar, né? Que Deus abençoe todos. Desejamos, vamos estar orando por todos que estão conosco à noite e pedimos também oração por nós, que todos orem por nós. Fiquem com Deus, em nome do Senhor Jesus.
1: Senhor Jesus, eu abro agora a minha casa e meu coração. Entra onde ninguém consegue entrar. Mexe no que eu não conserto, não. Visita cada canto, cura a ferida. Devolve a paz para a minha vida. Fica comigo, Senhor. Amém.

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1: 18 horas e 1 minuto.
0: 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O Mateando com a Sentinela, meus amigos, é dedicado a você, querido ouvinte, que está sentado com o rádio ligado. Mateando com a Sentinela, a rádio mais bonita, mais bela. Obrigado pela participação, pela audiência, pelas ligações. Gauchada, obrigado por cada conversa, cada risada compartilhada. Obrigado pela permissão de todos os sábados matear com a Sentinela na tua casa, no teu rancho, no teu galpão. Se abre as cancelas, está no ar o Mateando com a Sentinela, meus amigos. Tô levando a boa música para você que está em casa, você que está ouvindo agora. Vamos começar 3 horas de alegria, de entusiasmo e de emoção para você que está em casa. E eu já estou trazendo Capricha Gaiteiro, Garoto de Ouro. É, Capricha Gaiteiro, Garoto de Ouro. E depois, Gaúcho da Fronteira, Inhacovar e Inhacofum. E aqui é a participação do João de Almeida Neto, com a participação do Gaúcho da Fronteira nessa música. É muito linda a música. E vamos trazendo também, aí pedir para o operador, já de tampa, como diz o meu amigo operador, João Luiz Correia, Arrasta Pé no Rincão, ao vivo. E a número 4, os Mirins, Antônio Duarte, e a Peia Gaúcho. E...

nos pagos da fronteira, no nosso Rio Grande. Esse título, essa palavra, arrasta pé no rincão, faz parte da nossa tradição e dos fandangos daqueles de antigamente. Vamos ver!

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0: Olha a hora, Bagual Velho! Na terra do CTG Negrinho do Pastoreio são
1: 18 horas e 33 minutos.
0: Você que está me ouvindo em qualquer canto dessa São Chico, né? Muito obrigado pela tua audiência, tua participação. Na vida você pode ter qualquer bem de valor, mas se você não souber o valor do respeito, da humildade e da honestidade, não terá nada, meu amigo. Desejo que o patrão e a patroa mateiem com a sentinela na paz, numa boa. Você que está ligado nesta programação, saiba que a vida muda quando a gratidão se torna maior que a reclamação. É verdade, meus amigos. Eu quero cumprimentar cada pessoa que me ouve por essa São Chico, nos quatro cantos dessa nossa querência. Muito obrigado pela audiência. E eu quero cumprimentar mais gente que está nos ouvindo aqui. O Oneron do Gameló... É... Camelódromo, não é Gamelódromo. Camelódromo, ali. É, ele me pede para ouvir meu conselho com Gildo de Freitas. Eita, Bagual Velho, ele está mateando com a sentinela nesse momento, o Bagual Velho. E o José... José e o Ernesto, a Laura, a Juliana, aí no bairro João 23, me pede uma bem galdéria, vai sair pra ti, Chiro, velho. E também a Mariana Gonçalves, ela me pede CD, como é que é? A Mariana Gonçalves me pede Coca com Fernet, Chiquito e Bordoneio. E Maria da Silva, Milanos com... Como é? Com Cauã Furacão. Então, vamos... Quantas músicas deu aí? Três? E tem outra Fernê aí. Vamos rodar essa outra Fernê? E... Coca com Fernê depois, que é com o grupo... Ó, a outra é Fernê com Coca, com... Olha, Chiquito e Bordoneio... Estão me pedindo aqui, né? Eu vou rodar, né? A Mariana me pede Coca com Fernê, com Chiquito e Bordoneio. E o Quarteto e Fronteira, também Fernê com Coca, para todos ouvir, mas não é a mesma música, tá? Um é Coca com Fernê e a outra é Fernê com Coca, só que é com Quarteto. E a outra é com Chiquito e Bordoneio. Largue aqui, largue, vamos que vamos, Chiro.

0: Olha a hora, bagulho velho! Na terra do Piquete Fazenda Branca.
1: 18 horas e 53 minutos.
0: Meu querido amigo, o mundo velho, o mundo não é dos espertos. Estou dizendo para o meu operador aqui, o meu operador é o Matheus, é um menino espiritualizado, educado, inteligente, e ele que mexe nos botões ali, né? É o operador. Se eu pedir o release de um cavalo, ele larga na hora, né? Então é incrível. Eu quero dizer para você que está me ouvindo agora que o mundo velho, esse mundo não é dos espertos. Não, o mundo não é dos espertos. O mundo é das pessoas honestas e verdadeiras. A esperteza, um dia é descoberta e vira vergonha. A honestidade se transforma em exemplo para as próximas gerações. Uma corrompe a vida, a outra enobrece a alma. Então eu digo às pessoas que muita gente, né, pensa que é esperta demais. Então eu digo para você, olha, para mim maldito é o cristão para defender um político, precisa odiar um irmão. Faz de um homem seu messias, de um partido sua igreja e da política sua religião. Carrega Cristo na boca enquanto crucifica tudo o que ele ensinou. E é verdade, muitas crucificam o que o Criador ensinou, pessoas se inimizando por causa de futebol, discutindo por religião, discutindo por política. Os homens debatem, cada um defende a sua ideologia, mas nós não precisamos brigar, nós somos irmãos, somos amigos, a nossa cidade é pequena, a gente se conhece. Então, para o bom entendedor, pingo é letra. A diferença entre os humanos e os animais é que os animais nunca permitem que um estúpido lidere a manada, né? Os animais sabem quem lidera a turma deles. E ser gaúcho, meus amigos, ser gaúcho é carregar no peito o orgulho pelas nossas terras, pelas nossas tradições, pelas nossas raízes, e ter coragem, persistência, e nunca fugir de uma batalha. E talvez seja por isso que o povo rio-grandense nunca se entrega e canta, encanta sempre, porque encanta que serve, que sirvam, o gaúcho canta que sirvam nossas façanhas de modelo a toda a terra. E o gaúcho canta no seu hino que sirvam nossas façanhas de modelo a toda a terra. E são façanhas do gaúcho, né? Então eu quero o chimarrão e a bombacha. Chimarrão e a bombacha, a música e os costumes fazem parte de nossa identidade. Onde quer que um gaúcho esteja, o Rio Grande continua vivendo dentro dele. E o Rio Grande vive dentro de cada um de nós. São Chico vive dentro de cada um de nós. Eu não sou de São Chico, mas adotei com minha terra, e São Chico mora dentro do meu coração. E eu sei que mora dentro de você também, que está me ouvindo nesse momento aí. Vamos trazendo as músicas aí? Tem mais gente pedindo aí pela internet? Não? Então tá. Eu vou fazer assim, meu querido amigo. O Pecim me ligou lá, do bairro João de Deus. Alô, Pecim! Vai um quebra-costela pra ti do Chaplin! Né? É um quebra-costela desse amigo de você aí que tá. Fico muito feliz, Pecim, porque você tá matando com a sentinela. Pecim é um cara bem relacionado com o mundo artístico, com os artistas. Grande, Pecim, grande ser humano. Te quero bem, Pecim. Vamos, que número eu tava aí, meu operador? Que barbaridade, Medley? A gaita do Belisário. Vamos trazer a gaita do Belisário e depois Vaneira de Barreira Galpão, Neco Soares, participação os Chacreiros, Chinoca, os Filhos do Rio Grande, e os Monarcas, ao vivo, Sou Bonito e Danço Bem. E vamos que vamos, gente bonita.

0: aqueles que entendem do riscado, os chacreiros.
1: É o Stefano, tio Neto, que deixa com a gente.

0: Mas olha o embalo dessa louca, Xande.
1: Mas credo, quando ficar sem bota essa vassoura, né?
2: Bota volume nesse
0: e as pilhas?
1: Você foi.

0: folga pro corpo velho. Já avancei bastante. Vamos fechando a cordona, companheiro.
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Olha a hora! Bagual Velho, meus amigos, esse programa tem o apoio de MK Marmoraria, sinônimo de qualidade em mármores, granitos, soleiras, pingadeiras, escadas, túmulos, jazigos e cozinhas. 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Mas eu quero, falando em querência do Bugio, estou falando da nossa querência. Essa terra tão bonita, chucra e abagualada. Eu quero trazer aqui, ó, um lado romântico da nossa música. Vamos trazendo aqui, me pediram, vamos ver o que me pediram aqui. Vamos ver aqui o que pediram. João Silveira das Casinhas, tá, me pediu, vai pra ele toda a programação. Seu João Silveira das Casinhas. É, e a Neiva Noronha, me pediu Ernesto Nunes, Uma Grande Mulher. Preparou aí? Já faz tempo que ela pediu, hein, Uma Grande Mulher. E demorou porque tem muita gente na frente, né? Lelé Souza, Voltando às Origens. Essa letra é minha. Participação com Salvador Lamberti. Saudoso, grande, né, saudoso. Salvador tá doente, está em Porto Alegre. Problema de Alzheimer, grande Salvador Lamberti. E essa letra o Lelé Souza fez para minha mãe. É, Voltando às Origens. Para saudosa minha mãe querida, Albertina Correia, minha mãe. Lelé Souza, Voltando às Origens. Para o Luiz Bertaccio, ele oferece para... O Denizar, aí pra ti, Denizar, velho. E depois tem mais música aí pra botar, ó. Eu vou trazer aqui, ó. Deixa eu ver o que eu pedi aqui. Luz do Meu Rancho com Porca Véia. Tem lugar pra mais uma? Então tá, Luz do Meu Rancho com Porca Véia. Deixa eu ver. E Areias Brancas com Os Tropeiros de Rosário do Sul.

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Olha a hora, Bagual Velho! 19 horas 56 minutos. Querido ouvinte, o tempo não está fácil. Agora, o setor de informática aí da Rádio Sentinela, o meu operador estava observando, e na internet, observando que a Alegrete foi horrível o temporal, né? E que Deus nos livre desse tempo aí. Eu, a qualquer momento, terei que me dirigir até em casa. O programa continua no ar, é porque não está fácil. Quem está na rua, a coisa está preta, tomara que dê tudo certo, que Deus nos livre de tudo que é ruim aqui na nossa São Francisco, que Deus nos dê força, nos ilumine nesse momento, para quem está ligado e palanqueado no Criador, não tem medo, tomara Deus que passe tudo aí, né? Que nós, até um cachorrinho veio para baixo da minha mesa aqui, entrou aqui na rádio, se escondeu debaixo da minha mesa. Os animais, eles têm a... Como é que eu posso dizer? São sensitivos. Eles percebem as coisas, os animais. Percebem muito mais que nós, humanos. E vamos largando a música do Batendo com a Sentinela. O que, que me pediram aí, meu operador? Hã? Cabelo Preto. Grupo Sorriso Lindo. Lá pra Dona Jussara. Tem mais coisas. Para o seu João. Tá tomando mate, o seu João. Eu não tenho culpa com Jota Farinha. É? Eu quero lá no Mato Grande, o senhor Sadi Amaral, homem que só faz o bem e não faz o mal. Toda a programação é pra ti, seu Sadi Amaral. É? Eu tenho muitas coisas pra falar sobre o seu Sadi, mas acho que vou deixar pra sábado pra falar. Né? E larga essas músicas aí. Larga aqui. Larga e vamos que vamos, Chiro Velho.

Bem, meus queridos ouvintes, eu deixei minha casa com a janela aberta, né? E a Lena não está lá, então eu tenho que estar preocupado nesse momento. Vai seguir tocando o programa aí. Eu quero que Deus habite o coração de vocês e que esteja presente em cada lar, em cada residência. Deus esteja tocando com a mão, iluminando, abençoando a tua vida e a tua família, querido ouvinte. E o programa continua sendo rodando. O meu querido operador, o Matheus, vai dar continuidade até o fim do programa. E respeito aos nossos apoiadores, mas eu estou saindo agora do programa. E até sábado, se Deus assim permitir. Me perdoe, eu não estar até o fim do programa, mas vamos que vamos, gente bonita, e continua o Matando com a Sentinela. J. Farinha, eu não tenho culpa.

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1: Em um mundo cheio de sofrimento e dor, depressão, síndrome do pânico, crises de ansiedade, guerras, desespero e muita falta de paz. Onde encontrar a paz e trazer a alegria de volta? Onde encontrar saúde? Disse Jesus. O diabo vem somente para matar, roubar e destruir. Mas eu vim para que tenham vida, e vida com abundância. Surge uma esperança.
2: E

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